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1: Tudo bem, Eduardo?
2: Vai com a Chicão, tudo bom?
1: Uma alegria em ter aqui com a gente. Um prazer muito grande. Vamos cantar essa música aí, vamos?

0: Obrigado.
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1: Tudo bem, Eduardo?
2: Vai com a Chicão, tudo bom?
1: Uma alegria em ter aqui com a gente, um prazer muito grande. Vamos cantar essa música aí, vamos?

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1: E essa música é pra todos os apaixonados presentes aqui nessa noite.
2: Quem é que tá apaixonado, levanta essa mão assim.
3: Quanta mãozinha, senhor, deixa eu ver.
2: Oh. Vamos balançar assim pra ver.
3: Só a paixão, senhor. Vamos lá.

0: partida.
1: Uma salva de palmas. Obrigado. A uma das maiores duplas sertanejas do nosso país. Alonso e Alex.
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1: Ô, meus amigos, estamos de volta, né, negão? E agora é pra acabar.

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1: Essa música nós do Samarino fizemos especialmente, a gente fez pra vocês de casa. Curtem a nossa música, né, Negão?
2: É isso aí, Magrão. E a gente canta numa boa pra você.
1: E o Chico vai soltar a viola pra gente cantar aí, gente, assim, ó.

0: Eu queria pedir licença para estar cantando uma música que eu fiz em homenagem ao meu pai há um tempo. E ela conta a história da nossa relação. Por isso que o nome da música é Cantar para Ser Feliz.
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0: noite, Olímpia. A noite, Renzo. A gente está gravando aí o nosso segundo DVD.
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0: Muito obrigado. E agora? Essa também é daquelas. Muito boa, essa voz.
1: É? Apaixonada?
0: Apaixonada.
1: É?
0: É aquele camarada. Quem que é aí o garanhão da madrugada? Quem que é o garanhão aí? Segura no garanhão.
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0: 4 horas e 3 minutos.
1: É o Amor Clandestino com Marciano.

0: Beleza?
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0: Ligado! Essa é a nossa homenagem a Minas Gerais, mas principalmente a mulher mineira, Paixão Mineira!
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0: Essa canção é uma das minhas preferidas. Um dos maiores sucessos de todos os tempos. Que a gente quis realmente pôr nesse disco, porque...
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1: Vem aí Luiz Cláudio e Juliano.
2: Carinho de vocês.

0: Solimões.
1: É um prazer, Roberta, estar aqui pra cantar com você. Vamos lá, Solimões.
0: Solimões. Grande menino.
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bom dia, bom dia, bom dia, meu irmão, bom dia, minha irmã. Bom dia, meu amigo, bom dia, minha amiga. Bom dia pra quem não faz guerra, bom dia pra quem acordou feliz, bom dia pra quem está de bem com a vida, bom dia, minha gente, bom dia, Rui do Silva. Bom dia, Mãe Natureza. E o bom dia mais que especial, nosso Pai Salvador, ao Deus Pai Todo-Poderoso, que nos abençoa, que nos protege, que nos dá mais um lindo, maravilhoso e abençoado dia de vida. Bom dia, minha gente! Vamos lá, gurizada, vamos acordar, vamos que vamos! Vamos chegando para um novo dia, vamos chegando para esta manhã maravilhosa, vamos chegando para esta quinta-feira, 9 de julho de 2026. São 6 horas e 43 minutos e nós já estamos por aqui transbordando a alegria de viver, transbordando o amor de Deus em nosso coração e desejando bom dia para você, minha amiga dona de casa, meu amigo dono da casa, que Deus abençoe teu lar, a tua família, a tua vida nesta linda e abençoada quinta-feira. Bom dia, vai pros meus amigos aí da Secretaria de Obras, gurizada que pega no pesado. Quero mandar um bom dia também pros nossos heróis de farda, os meus amigos e minhas amigas da Polícia Militar, da Polícia Civil e do Corpo de Bombeiros. Bom dia, bom dia. Eu também vou mandando aí pros meus amigos e minhas amigas do SAMU, do Arroio do Silva e da região. Quero desejar uma abençoada quinta-feira pros amigos que já estão trabalhando na coleta de lixo, os coletores, os recicladores, as recicladoras. Pessoal do Caminhão do Lixo, bom dia e bom trabalho pra vocês. Também chegamos por aqui com um bom dia maravilhoso para as minhas amigas diaristas, domésticas e faxineiras desta profissão maravilhosa. Bom dia para os pescadores e pescadoras do Arroio do Silva e da região. Uma abençoada quinta-feira para as minhas amigas cozinheiras e os meus amigos cozinheiros. Bom dia para o pessoal da costura, as costureiras e os costureiros que fazem as nossas vestes. Também quero mandar um bom dia para quem tem o dom de Deus de construir sonhos, os amigos que trabalham na área da construção civil. Alô, minha gente da construção civil, bom dia e bom trabalho para vocês aí. Também vamos mandando um bom dia para os professores e professoras da rede municipal, estadual e particular de ensino. Bom dia para todos dos centros de educação infantil. Bom dia também para quem tem papel importante na área da educação, as minhas amigas merendeiras, pessoal dos serviços gerais nas escolas, aos motoristas e monitores dos ônibus escolares. Eu também quero aproveitar e já mandar um bom dia maravilhoso e especial. A gente vai mandando aí para quem trabalha na área da saúde, dos postos de saúde, hospitais e clínicas. Um bom descanso para vocês que fizeram o seu plantão. Um bom trabalho para quem vai trabalhar ao longo desta quinta feira. Bom dia para todos das farmácias e drogarias, a todos nos laboratórios e também aos socorristas e motoristas das ambulâncias. Bom dia aos meus amigos e minhas amigas que trabalham nos postos de combustíveis. Estão sempre ligados com a gente também. Bom dia, Deus abençoe essa quinta-feira de maravilhosa para vocês. Bom dia para os taxistas e motoristas de aplicativo que nos dão carona, que nos acompanham. Bom dia para toda a minha gente trabalhadora, os meus amigos trabalhadores, as minhas amigas trabalhadoras, os comerciantes, as comerciantes do Arroio do Silva e da região. Deus abençoe esse dia de trabalho de cada um de vocês saindo com alegria. É aquele bom dia especial pros meus amiguinhos e minhas amiguinhas da terceira idade, que estão com a gente tomando seu cafezinho, tomando seu chimarrão, ainda no quentinho da cama, mas já com o radinho ligado aqui na Verdes Mares FM, pra nossa oração da manhã. E nós vamos orar, né, minha gente? Nós vamos fazer aquilo que fizemos todos os dias, que não negociamos. Nós abrimos as portas da nossa casa, nós abrimos as portas do nosso dia, nós colocamos Deus como prioridade, nós colocamos Deus no devido lugar. Em primeiro lugar da nossa vida, da nossa existência, nós vamos abrir as portas para o Senhor entrar. E é por isso que juntos nós vamos fazer com que a palavra de Deus se cumpra em nossa vida, pois assim diz o Senhor em sua palavra. Olha o que Deus fala para nós neste momento, nesta manhã. Eis que estou à porta e bato. Se abrir, eu entrarei e farei morada e serei com você. Ouça bem o que Deus está fazendo. Deus está batendo a porta da nossa casa. Deus está querendo entrar. Deus está querendo fazer morada. Não é apenas uma visita, não. Nós simplesmente temos que abrir as portas para o Senhor entrar. Nós simplesmente temos que colocar o Senhor como prioridade em nossa vida, minha gente. Vamos deixar a luz do céu entrar, então? Vamos deixar a luz do Senhor, nosso Deus, entrar e habitar dentro da nossa casa? É isso que Deus quer fazer. Vamos sentir a presença do Espírito Santo, do Senhor, em nossa oração. Aleluia! Abre bem as portas.

0: Do teu coração, comece por você, comece no teu íntimo, comece no teu coração, na tua casa física, que é o teu coração, pois dele procede as fontes da vida, e de tudo que se deve guardar, guarda o teu coração para o Senhor. Querido Deus e amado Pai, nós estamos abrindo as portas do nosso coração, pedindo que o Senhor venha com esta luz que nós estamos sentindo, Pai, a luz do Espírito Santo, a iluminar a nossa casa, a iluminar a nossa vida, a iluminar o nosso coração. A nossa casa física abre as portas para o Senhor, Pai, para o Senhor entrar e trazer esta paz, a alegria de viver, a mansidão, o ânimo da vida. Traga de volta a alegria de viver para aqueles que estão também, Pai, abrindo as portas do seu coração e que estão desanimados, que estão cansados, se sentindo desvalorizados, sobrecarregados, já não aguentam mais o peso da jornada, o peso da cruz, o fardo pesado que é levado, Pai, o Senhor pode aliviar. Por isso que nós estamos abrindo as portas do nosso coração também, para te entregar tudo aquilo que não nos deixa viver e ter uma vida com abundância contigo, meu Deus. O Senhor é prioridade no nosso dia, o Senhor é colocado em primeiro lugar na nossa manhã. Nós queremos abrir as portas da nossa casa e fazer com que o Senhor permaneça dentro da nossa vida. Por isso, Pai, esta luz que brilha em nosso caminho, não apenas na nossa casa física, não. Nós te recebemos também na nossa casa material, no nosso trabalho, na nossa empresa, na nossa vida por completo, na nossa família, nos nossos filhos. Que o Senhor seja o escudo protetor da nossa vida por completo, da nossa família, dos nossos filhos, da nossa empresa, do nosso trabalho. Nós estamos deixando a luz do céu entrar, meu irmão e minha irmã, para você receber a luz do Divino Espírito Santo. Sinta a presença do Senhor, sinta a presença de Deus, deixe a luz do céu entrar dentro da tua casa física, dentro da tua vida por completo. Pai, te colocamos como prioridade, abrimos as portas da nossa casa, que a luz do Senhor brilhe em nosso caminho por onde passarmos, e depois de abrir as portas da nossa casa, nós queremos orar ao Senhor. Nós vamos fazer a oração que o Senhor Jesus Cristo nos ensinou, meus amigos e minhas amigas, neste momento. Vamos fazendo o sinal da cruz, pois vem chegando a oração do Pai Nosso.
1: Pai nosso que estais no céu, santificado seja o vosso nome. Venha a nós o vosso reino. Seja feita a vossa vontade, assim na terra como no céu. O pão nosso de cada dia nos dai hoje. Perdoai as nossas ofensas, assim como nós perdoamos a quem nos tem ofendido. E não nos deixeis cair em tentação, mas livrai-nos do mal. Amém.
0: Amém, Pai. Amém, meu Deus. Não nos deixeis cair em tentação e livra-nos do mal, pois teu é o reino, o poder e a glória para sempre. Pois louvado seja o nome do Senhor, nosso Deus, em nossas vidas, meus amigos e minhas amigas. Para sempre seja louvado, querido Deus e amado Pai. Agora nós vamos juntos agradecer a Ti, porque sabemos que um coração grato é um coração que Te alegra, Pai. O Senhor se alegra com a gratidão dos Teus filhos. E é por isso, meu amigo e minha amiga, que você agradece daí, eu agradeço daqui. Vamos juntos. Obrigado, meu Deus. Obrigado, Senhor. Muito obrigado, meu Pai, pelo lindo, maravilhoso e abençoado dia de vida que vai nos dando. Obrigado, Deus amado, pela oportunidade de levantar da cama depois de uma noite abençoada, tranquila, quentinha e maravilhosa, de sono, de descanso e de repouso. O Senhor nos permite viver este dia com a Tua presença, e é isso que nós queremos, Pai, que o Teu amor esteja presente na nossa vida neste dia maravilhoso e todos os dias da nossa existência. Obrigado por nos permitir contemplar o canto e o voar dos pássaros, o quebrar das ondas, o nascer do sol. Obrigado pelo ar puro que respiramos deste paraíso, meu Deus. Obrigado pelo dom da vida, mais um dia maravilhoso e especial com a Tua presença em nossa vida. Obrigado também, meu Deus, pelo novo e maravilhoso dia de trabalho. Que alegria, hein, meu amigo e minha amiga, poder agradecer pelo nosso trabalho, porque Deus nos dá um dom, Deus nos dá um trabalho, Deus nos dá condições financeiras a mais do que precisamos para viver, e nem precisamos de tanto mesmo, né? Mas o Senhor é tão bondoso e tão misericordioso que nos dá a oportunidade de tirar o sustento para nós e para nossa família com o nosso trabalho, com o nosso dom. Isso já é muito mais do que merecíamos e merecemos. Mas Deus, em sua infinita infinita misericórdia, que são inesgotáveis, o Senhor ainda nos permite sonhar e conquistar. Por isso que vamos para o nosso trabalho, para fazer o bem, para fazer o bem para as pessoas, para ajudar as pessoas, os colegas de trabalho, fazer o nosso trabalho como se estivéssemos servindo ao Senhor, não para criar intrigas, pedir uma doença para não ir trabalhar, para criar tantos e tantos obstáculos. Alegre-se com o teu dia de trabalho e vá fazer ele como se estivesse fazendo para o Senhor. Obrigado, meu Deus, por abençoar e prosperar a vida do meu amigo trabalhador, da minha amiga trabalhadora. Obrigado por abençoar e prosperar o comércio do Arroio do Silvio da região. Obrigado por abençoar e prosperar a nossa rádio em mais um dia de atividades. Queremos ser glorificados contigo, Pai. Queremos que o Senhor use o nosso dom para o Senhor falar, que a gente possa fazer o bem. O nosso dom, o nosso trabalho, as condições financeiras a mais que o Senhor já nos deu para viver, que possamos fazer o bem para as pessoas, ajudar as pessoas em forma de gratidão, sem vaidade, sem ego, sem pedir absolutamente nada em troca, apenas o agradecimento seja dado ao Senhor, porque foi o Senhor, nosso Deus, que nos deu a oportunidade de fazer. Obrigado também pelo conforto da nossa casa, o conforto do nosso trabalho, a comodidade do nosso carro, da nossa moto, das nossas vestes. Nós agradecemos não pelo valor das coisas, por mais simples que sejam, Pai, nós agradecemos por ter nos dado a oportunidade de sonhar e conquistar e ter este conforto. Obrigado, meu Deus, por mais um dia de trabalho. Que possamos fazer o bem para glorificar o teu nome e ajudar as pessoas em forma de gratidão, com todo o agradecimento sendo dado a ti, Senhor. Obrigado também, meu Deus, pelo novo e maravilhoso dia de alimentação. Nós não esquecemos, Papai, de agradecer o alimento sagrado que coloca em nossa mesa, mesmo sabendo que nem só de pão vive o homem, nem só do alimento do corpo físico vive o ser humano, mas de toda palavra que sai da boca de Deus. Nós não podemos deixar de agradecer ao Senhor. Obrigado, meu Deus, pelo pão nosso de cada dia que nos deu ontem, que nos dá hoje, que nos dará amanhã. Obrigado, Senhor, por toda alimentação, por toda fartura e por nunca deixar faltar nada em nossa mesa, na mesa dos nossos amigos, dos nossos familiares. Meu Deus, com alegria eu te agradeço por toda alimentação e fartura que o Senhor coloca na mesa dos meus amigos e minhas amigas ouvintes e cada um de seus familiares. Obrigado pelo café da manhã de cada um deles, Pai, pelo almoço, pela janta, pelas refeições que o Senhor coloca em abundância. Nos ensine a compartilhar, Pai. Eu sei que o Senhor tem nos dado muito mais do que precisamos para viver, muito mais do que merecíamos e merecemos, e mesmo sabendo disso e de todas as coisas, o Senhor ainda nunca deixou faltar nada. Então que possamos compartilhar, não apenas o alimento do nosso corpo físico, mas que tenhamos uma oportunidade, Pai, de continuar nos alimentando o nosso espírito, como fizemos aqui todos os dias de manhã. Alimentamos o nosso espírito, meu amigo e minha amiga, com a palavra de Deus, com uma reflexão, com uma leitura da palavra do Senhor. Nós podemos fazer isso também ao meio-dia, à noite, em nossa casa, com a nossa família, uma oração, uma leitura da Bíblia, pegar isso e alimentar o espírito, pois assim como o nosso corpo físico dá sinais de que precisa ser alimentado, o nosso espírito também precisa ser alimentado através da palavra do Senhor. Nos dê sabedoria para entender e saber com quem devemos compartilhar também, Pai, o alimento do nosso corpo físico e o alimento do nosso espírito. Olha, meu Deus, agora nós queremos te agradecer pelo outro alimento que nos traz vida, o outro alimento que nos traz saúde, o outro alimento que nos traz a tua bênção e a tua bondade. Senhor do universo, obrigado, Pai, pela água maravilhosa que mata e sacia a sede do nosso corpo físico e que é importante para nós. Nós queremos te pedir em oração. Nós te agradecemos por este alimento maravilhoso, mas te pedimos em oração a tua bênção, Pai, porque sabemos que o Senhor Jesus Cristo disse: se não duvidares no teu coração, tudo o que pedir em oração, crendo, receberás. E através da água, Pai, que o Senhor irá abençoar, sabemos que o Espírito Santo do Senhor pairava sobre as águas quando o Senhor criou os céus e a terra. Eis que nós estamos aqui agora, nos humilhando diante da tua grandeza e pedindo que o Senhor abençoe o nosso copo com água, abençoe a nossa garrafinha d'água e inunde os nossos corações e a nossa vida com o teu amor. Obrigado por todos os dias fazer isso, Pai. Abençoar aqueles que se humilham diante da tua grandeza e pedem a tua bênção. Obrigado, meu Deus, por abençoar o nosso copo com água e nos trazer sabedoria para entender os sinais de oração que o Senhor nos manda e fazer aquilo que te agrada. Obrigado por fortalecer a nossa fé para que sejamos capazes de entender que aquilo que o Senhor nos traz de resposta é sempre melhor do que queremos, é o que precisamos. E ainda a paciência para aguardar tudo no determinado tempo do Senhor, com o coração em paz. Obrigado, meu Deus, por abençoar o nosso dia, abençoar o copo com água dos meus amigos e minhas amigas ouvintes, e ser o Rei dos Reis, o Pai dos Pais, o Juiz dos Juízes, o Doutor dos Doutores e o Médico dos Médicos. Obrigado, meu Deus, porque Tu és o único que pode nos julgar, o único que pode nos defender e também o único que pode e realiza milagres em nossa vida. Por isso, Senhor, obrigado pelo bem mais precioso e valioso que

Não há dinheiro no mundo que possa comprar. Obrigado por abençoar, cuidar e curar a nossa saúde, Pai. A saúde dos nossos amigos, dos nossos familiares. Meu Deus, obrigado por abençoar, cuidar e curar a saúde dos meus amigos e minhas amigas ouvintes e cada um de seus familiares. Obrigado por abençoar a saúde daquelas pessoas que fazem, que não fazem mais parte do nosso convívio, que gostam ou que não gostam da gente. Obrigado por abençoar a minha saúde e a saúde daqueles que te pediram a bênção do copo com água. O Senhor, que é o amigo dos amigos, está presente em nossa vida em todos os momentos.

0: Não seríamos nada sem a fé que temos no Senhor nosso Deus. E por mais que a gente sofra, meus irmãos e minhas irmãs, a gente tem um amor que dura para sempre em todas as circunstâncias. Mesmo que você chore, meu amigo e minha amiga, mesmo que você esteja passando por momentos de dificuldades, momentos de tristeza, momentos de angústia ou vivendo momentos de alegria, seja qual for o momento, qual for a circunstância, tudo isso tem que nos levar aos caminhos do Senhor. Um amor que dura para sempre. O Salmo 136, no versículo 1, fala exatamente isso. Deem graças ao Senhor porque Ele é bom e o seu amor dura para sempre. O amor de Deus é algo que rompe o tempo e não há como se medir. Como classificar este amor, eu pergunto para você? O amor que vence a morte, que supera a dor, que perdoa, que cura. Outra característica deste amor de Deus é que ele dura para sempre. Diante deste amor incondicional, porque às vezes ainda nos sentimos sós, hein? Se o amor de Deus dura para sempre, por que temos momentos de tribulação? Essa, como outras perguntas, já podem e já devem ter passado na sua cabeça também, né? Então, o amor de Deus não diminui e não nos abandona. O que acontece é que muitas vezes nós nos afastamos de Deus por causa do pecado, justamente o pecado que bloqueia e nos afasta deste amor. Não fique triste, meu amigo e minha amiga. Existe uma forma de voltar aos braços do Deus Todo-Poderoso. Será necessário esforço, humildade e um coração aberto. Deus é misericordioso e já nos perdoou de todo pecado, mas para validarmos, devemos pedir perdão e nos colocar diante do Senhor. O amor de Deus expulsa qualquer sentimento de condenação. Deus é bom e o seu amor, ele dura para sempre. Querido Deus e amado Pai, queremos experimentar ainda mais o Teu amor, Pai. Então derrama sobre o nosso coração a Tua paz e faz de nós um canal de amor para o próximo também. Queremos vivenciar esse amor cada dia mais, mais e mais. E que o Senhor retire e afaste toda a maldade, todas as coisas ruins, todos os pensamentos negativos, todas as brigas, as invejas, as intrigas, a maldade que há neste mundo e no coração das pessoas, todas as enfermidades, as doenças, os cânceres, as depressões, as armadilhas do inimigo. Pai amado, repreenda o inimigo, Senhor, e afaste ele toda esta maldade da nossa casa, do nosso trabalho, da nossa cidade, da nossa família, do lar e da vida dos meus amigos e minhas amigas ouvintes e seus familiares, do comércio do Arroio do Silvio e da região, de perto da nossa rádio, Pai. Afaste toda a ação do inimigo da nossa vida e coloque em algum lugar onde nenhum ser vivo possa ser tocado. Que possamos viver em harmonia, em alegria, no mais lindo e abençoado dia de vida. Muito obrigado, meu Deus. Nós iremos fazer agora a oração do Salmo 128.
1: Salmo 128. Recompensa pela obediência a Deus. Feliz aquele que teme a Deus, o Senhor, e vive de acordo com sua vontade. Se você for assim, ganhará o suficiente para viver, será feliz e tudo dará certo para você. Em casa, a sua mulher será como uma parreira que dá muita uva. E em volta da mesa, os seus filhos serão como oliveiras novas. Quem teme ao Senhor, certamente será abençoado assim. Que, lá do Monte Sião, o Senhor o abençoe. Que, em todos os dias da sua vida, você veja o progresso de Jerusalém. E que você viva para ver os seus netos. Que a paz esteja com o povo de Israel.
0: Que a paz do Senhor esteja com você, meu amigo e minha amiga. Pai amado, agora te pedimos a proteção dos teus anjos da guarda.

Amém, meu Deus, sempre nos guarde, nos governe, nos ilumine, nos abençoe, nos proteja com os teus anjos da guarda, protegendo assim, Pai, os nossos filhos, os nossos pais, as nossas mães, os vovôs, as vovós, os bisos e as bisas, protegendo também, Senhor nosso Deus, aqueles que nos protegem, que enfrentam o perigo para a nossa proteção, a Polícia Militar, a Polícia Civil e o Corpo de Bombeiros, proteja eles e seus familiares também, Paizinho, proteja, meu Deus, as criancinhas e os estudantes, o futuro do nosso planeta, os motoristas e viajantes que enfrentam os perigos das estradas, proteja com os teus anjos da guarda, todos os trabalhadores, as trabalhadoras, o comércio do Arroio do Silvio e da região, proteja a nossa rádio, Pai, proteja todas as famílias, todos os lares com os teus anjos da guarda, proteja os meus amigos e minhas amigas ouvintes e seus familiares, proteja também as pessoas que gostam ou que não gostam da gente, mas precisam da tua proteção. Nesta linda e abençoada quinta-feira, 9 de julho de 2026, agora são 7h03 e o nosso programa da Verdes Mares FM está entrando no ar. Vamos nessa então, pessoal! Muito bom dia! 7h04, dia vai clareando, dia vai amanhecendo, mais um dia gelado. Em alguns pontos da cidade, temperatura de 4 graus, hein? Entre 4 e 5 graus no amanhecer desta quinta-feira. E nós já estamos por aqui, transbordando a alegria de viver, transbordando o amor de Deus em nosso coração. E vamos desejando para vocês aqui um lindo e abençoado dia de vida. Daqui a pouco, destaques e informações do plantão policial aqui na Verdes Mares FM. A gente vai trazer também as notícias e informações do setor esportivo. Hoje tem retorno dos Jogos da Copa do Mundo 2026. Deixa eu falar pra vocês que hoje também tem destaques dos jornais, tem Diário Catarinense, Zero Hora de Porto Alegre, previsão do tempo aqui com a gente e também ao vivo direto da Epagre Cirã. Mais um dia ensolarado e a gente vai falar já já de previsão do tempo aqui com vocês nesta quinta-feira. Também vamos trazer em destaques aqui, meus amigos e minhas amigas, todas as informações do Arroio do Silva, da região, tem muita movimentação e a gente vai fazer um apanhado geral aí então, um resumo do que nós temos de informações aqui pra vocês, né? Também vamos falar aí, né, que nós vamos ter o bingo da CDL na semana que vem, vamos ter festa julina também na semana que vem, então tem muita informação aqui pra vocês, junto com aquele time de anunciantes, aquele time de comerciantes, os melhores do sul de Santa Catarina, com os melhores serviços, os melhores produtos e a qualidade que você conhece. Vem com a gente então, antes de começar com toda a informação até pertinho das 10 horas da manhã, nós vamos agora fazendo aí o nosso agradecimento a Deus por nos deixar morar neste paraíso. Nós vamos à execução do hino municipal de Balneário Arroio do Silva na voz da Associação Coral para louvar a nossa pátria municipal. Música.

Alô, Balneário Arroio do Silva, nos teus braços queremos e estamos descansando. E é nosso orgulho dizer, hein? Sendo nativo ou adotivo, somos filhos deste lugar maravilhoso pela bondade do Senhor. Vem com a gente então, vamos começando o nosso programa. É o Cidade Alerta agora, até pertinho das 10 horas da manhã, com muita informação, com muitos destaques. Com você aqui com a gente, é a 87.9 e a gente vai chegando por aqui então. A gente vai trazendo para você aqui a hora certa, a temperatura e a previsão do tempo em nome do Laboratório Marista. 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Agora são 7:08, 7:08, temperatura agora de 5 graus no Arroio do Silva, hein, gente? Nós estamos com 5 graus de temperatura agora nos parâmetros da Ipagre-Sirã, ali na Lagoa da Serra, tá? A umidade relativa do ar é alta, é de 99%, tem vento soprando numa média aí de 3 km por hora, com rajadas que variam aí entre 9 e 11 km por hora. Apenas uma brisa que sopra agora, essa brisa que vem mais do sentido da serra, né? Acúmulo de chuva das últimas 24 horas, pessoal, nós não tivemos precipitação. As temperaturas máximas ontem ficaram agradáveis, chegaram a casa dos 20 graus, entre 19 e 20 aqui para nós. Ficou bom, né? O solzinho, gostoso, agradável. Tá? Não teve muito vento, foi um dia ensolarado, foi um dia bonito mesmo que a gente pôde perceber. E hoje será assim também, dia de sol com pouca variação de nuvens, mínimas entre 4 e 5 graus. É o que a gente está registrando neste momento. As máximas devem chegar a casa dos 19 a 20 mais uma vez. Não tem previsão de chuva para hoje, dia ensolarado, pouca variação de nuvens, vento vai predominar mais do sentido leste e nordeste, também com muito, muito pouca intensidade, tá? É a média de 10 km por hora, rajadas que variam entre 20 e 25 km por hora. Não tem previsão de chuva para hoje, meus amigos e minhas amigas. Amanhã nós podemos ter previsão de chuva. O dia amanhece ainda com um pouco mais de nuvens, tá? Mas no decorrer do dia já podemos ter chuva fraca, segundo o que estão apontando os dados da meteorologia. Deve permanecer assim para o sábado também, um sábado mais chuvoso. E o domingo deve ser com possibilidade aí, então, também de chuva. Mas principalmente o domingo vai ser um pouco mais ventoso, né? Nós vamos ter um vento sul soprando um pouquinho mais forte aí, rajadas que possam chegar entre 40 e até 50 km por hora. Pelo menos é o que estão apontando aqui os dados da meteorologia. E daqui a pouquinho nós vamos até a central de meteorologia, né? Até a Ipagre-Sirã, para a gente falar sobre isso, né? Para saber se vamos confirmar este final de semana mais úmido, mais chuvoso pelos dados da meteorologia. 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

0: 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São 7 horas, 12 minutos e meio agora, 7:12. A temperatura é de 5 graus, hein, gente? Tá frio aqui no Balneário Arroio do Silva. 5 graus a temperatura neste momento nos parâmetros da Epagri-Sirã. As máximas hoje, com um dia ensolarado, pouca variação de nuvens, devem chegar aí entre a casa dos 19 e 20 graus mais uma vez. Vento mais do sentido leste e nordeste, com rajadas que possam chegar entre 20 e no máximo 25 km por hora. Não tem previsão nenhuma de chuva, é um dia ensolarado, é uma linda quinta-feira de sol para você, tempo seco, tá? Amanhã já tem uma mudança no tempo. As mínimas já não vão ficar tão baixas, devem ficar aí na casa dos 10 a 11 graus. E as máximas chegando à casa dos 17, 18. Isso deve permanecer para os próximos dias. Sábado e domingo também. Só que sábado a previsão é de um pouco mais de chuva, tá? A previsão é que sábado tenhamos um pouco mais de chuva pelos dados da meteorologia. Lembrando que o nascer do sol hoje foi às 7 horas e 11 minutos, há 2 minutinhos atrás, e o pôr do sol às 17 horas e 34 minutos, final da tarde, começo da noite, aqui em Balneário Arroio do Silva. Vem com a gente! Destaques e informações dos jornais, o Diário Catarinense, a 0 hora de Porto Alegre, você vai acompanhar aqui com a gente. Todas as informações, toda a movimentação, a gente traz agora para você. 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Vamos fazer o seguinte, intervalinho por aqui, e na sequência nós voltamos com a continuidade do nosso programa, trazendo todos os destaques para você. 7:14, nós voltamos já.
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0: É isso aí, pessoal, você está acompanhando Cidade Alerta na Verdes Mares FM, 7:17, 7:17, e a gente vai conferir aqui então os destaques e a movimentação, as informações dos jornais. Quem vem anunciando? 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Vamos conferir o Diário Catarinense, vamos conferir a Zero Hora de Porto Alegre. Você confere aqui com a gente os destaques do Jornal do Estado de Santa Catarina, na capital do estado. O dia vai amanhecendo ensolarado também. Temperatura neste momento é de 9 graus lá em Floripa. 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
0: 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Destaques aqui, meus amigos e minhas amigas. As informações do Diário Catarinense. Olha, a Câmara aprova fundo bilionário contra o feminicídio. Você pode conferir como é que vai funcionar aí, né? A Câmara aprovou aí, então, o Sistema Nacional de Enfrentamento da Violência contra a Mulher vai blindar repasses estaduais. Apenas um deputado votou contra a proposta. Após recorde de feminicídio no ano de 2025, a Câmara aprova um projeto bilionário que cria um Sistema Nacional de Enfrentamento da Violência contra as Meninas e Mulheres, que visa combater a violência contra a mulher e o feminicídio. O projeto foi agora para o Senado depois de ser aprovado por 470 votos favoráveis. A proposta de autoria da deputada Jaque Rocha, do PT do Espírito Santo, avançou na forma de um substitutivo, né? Que apresentado pela relatora, deputada Jandira Fegali, do PCdoB do Rio de Janeiro, né? Então o texto foi aprovado e foca aí nos mecanismos que dê musculatura à rede de proteção nacional. Vamos ver, né, como é que vai funcionar essa questão. Tomara que realmente funcione, porque nós estamos vendo que na teoria tem muitas coisas boas, né? Com muitas oportunidades de proteger, né, as vítimas deste feminicídio, desses crimes, dessas coisas que estão acontecendo, só que na prática, na grande maioria das vezes, não funciona. Tomara que venha a funcionar esse fundo bilionário aí para realmente ajudar as vítimas de feminicídio, que é complicado, né? Olha, morte em Hump Jump. Caso tem nova reviravolta após denúncia e Ministério Público toma decisão sobre presos por homicídio. Ah, tem reviravolta naquele caso da menina que foi lançada sem as cordas, né? Ainda no mês passado, no dia 13 de junho, no interior de São Paulo. Lembram daquele fato que ficou muito comum aí, né? Ela caiu de uma altura de 40 metros durante um salto de Hump Jump. E sem a corda de segurança. Isso ficou entre as cidades de Limeira e Cordeirópolis, no interior paulista, tá? Apresentou agora, o Ministério Público de São Paulo apresentou uma nova denúncia contra 4 investigados. Vamos aguardar aí os detalhamentos desta situação também. Olha, integrantes do gabinete de Marcos Buzzi afirmam em depoimento que sabiam dos relatos de assédio contra a funcionária. Veja bem, hein? É o Marcos Aurélio Buzzi. Os integrantes do ministro do Superior Tribunal de Justiça. O magistrado catarinense, denunciado por importunação sexual. Os integrantes tinham conhecimento das denúncias de assédio feitas por uma assessora desde 2023. Inclusive, depois das informações, o grupo teria adotado medidas para reduzir o contato entre os dois, hein? Vejam bem. Ele está sendo investigado, o magistrado está sendo investigado por 2 denúncias de importunação sexual. Que coisa, né, gente? Olha, depois da trégua, Santa Catarina entra em nova sequência de temporais com risco de transtornos e a Defesa Civil faz alerta, hein? Daqui a pouco a gente vai falar sobre isso na previsão do tempo aqui com a Central de Meteorologia, o órgão que monitora o tempo no estado de Santa Catarina. Então tem uma sequência aí de dias com tempo mais estável, que nós tivemos agora. Santa Catarina agora deve voltar num período de instabilidade a partir de amanhã, sexta-feira, dia 10. A combinação entre a elevação das temperaturas, formação de uma frente fria e áreas de baixa pressão favorecem a ocorrência de chuvas e temporais em diversas regiões do estado. Vamos ficar atento aí, então, se há condições aqui para nós também, né? Porque temos que ficar atento aí se essa mudança no tempo vai ser mais forte aqui para nós. Estados Unidos ataca Irã novamente após Trump falar de em povo maldoso e violento. Projéteis teriam atingido hospital. Veja bem, hein? Povo maldoso e violento, mas os projéteis no ataque dos Estados Unidos teriam atingido então um hospital, segundo aqui o que diz a matéria, né? Mais uma vez, aquela guerra sem fim que a gente traz aqui em destaque. Vamos seguindo com mais informações e mais destaques aqui para vocês. Olha, professor é preso em Santa Catarina, suspeito de abusar de criança de 10 anos dentro da escola. Onde seria um local de segurança e um local de aprendizado, de cuidado também. Infelizmente, não é assim que tem acontecido. A gente tem observado principalmente na questão de professores. Professores, né? O professor mesmo.

sexo masculino. Na grande maioria das vezes acontece isso, né? Um professor de 50 anos foi preso em Itapoá, no litoral norte de Santa Catarina, após denúncias de abuso sexual contra uma criança de 10 anos. Segundo as investigações, o homem se apresentou do... Aliás, se aproveitou do seu cargo para conquistar a confiança da vítima e praticar os crimes. O primeiro episódio ocorreu em outubro do ano passado, onde teria constrangido o aluno em um banheiro na escola e chegou a fazer gravações de cunho sexual, além de fazer ameaças contra familiares para assustar a vítima e mantê-la em silêncio. Já em novembro de 2025, o homem teria trancado a vítima no banheiro, agredido fisicamente e praticado mais um episódio de abuso contra a criança. Vejam bem, hein? Durante o interrogatório, ele negou os fatos. Além disso, disse que a denúncia seria uma represária após a criança ter sido levada à coordenação da escola por suposta indisciplina. Bom, o mandado de busca e apreensão foi realizado na casa do homem e também na escola para apreender celulares e aparelhos eletrônicos. Agora, após a realização da perícia, a polícia vai analisar se foi extraída, né, e as investigações continuam para apurar. Vamos ver como é que vai ser o desenrolar dessa história aí mais uma vez. A gente ouve falar aí também. Né? Sobre abusos na rede de ensino, né? Isso aconteceu lá em Itapoá. São 7h28, estamos falando aqui dos destaques e informações, meus amigos e minhas amigas, do Diário Catarinense. Você acompanha com a gente as notícias do Diário Catarinense, Jornal de Santa Catarina, em nome das lojas Santa Helena Colchões e Estofados. 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Olha só aí, minha gente. Mãe entregava filhas e enteada para abusos em troca de dinheiro, mas determinação da justiça põe fim a sofrimento. Três pessoas foram condenadas pela justiça catarinense após uma denúncia apresentada pelo Ministério Público por uma série de crimes sexuais cometidas contra três meninas em Criciúma, aqui no sul do estado, tá? As penas somadas ultrapassam 190 anos de reclusão em regime fechado. A sentença, proferida na última sexta-feira, reconheceu a prática dos crimes de estupro de vulnerável, estupro, fornecimento, favorecimento e submissão de criança e adolescente à exploração sexual, além de aliciamento de menores para atos libidinosos. Os réus também foram condenados a um pagamento de uma indenização de R$210 mil cada um, destinada à reparação do sofrimento impostos às vítimas. Quando aconteceu os abusos, as crianças aí tinham entre 6 e 8 anos. Os crimes ocorreram entre os anos de 2015 até 2024. Que coisa, né? Olha, pra finalizar, pai chuta rosto de filha de 3 anos no meio da rua e passa a ser investigado pela polícia. Isso aconteceu em Francisco Beltrão, no Paraná. Coisa séria? Não é possível, uma coisa que aconteceu no último domingo e foi flagrado por câmeras de segurança. E ainda, filho de idosa foi preso em flagrante após morte da mãe com sinais de maus tratos aqui em Santa Catarina. Isso aconteceu, então, o caso de uma idosa que morreu no hospital após ser encontrada com sinais de negligência na última terça-feira, dia 7, em Lages, na Serra de Santa Catarina. Já está sob responsabilidade do Poder Judiciário. O filho da vítima foi preso em flagrante por crimes relacionados aos maus-tratos e à omissão de assistência à pessoa.

0: Pessoa idosa. Ela morava na mesma casa com a vítima, ele, no caso, né, morava na mesma casa da idosa e foi apontado pelos familiares como principal responsável pelos cuidados com a idosa. Ela foi encontrada com ferimentos no corpo, sinais de desnutrição e em condições precárias de higiene. De acordo com a Polícia Militar, não há registros prévios de agressão contra a vítima. Era uma idosa de 85 anos. Tristeza, né? 7 horas e 32 minutos. Eram estas as informações e os destaques do Diário Catarinense que vocês conferiram com a gente em nome das lojas Santa Helena. Vamos conferir a Zero Hora de Porto Alegre. Alô, meus amigos do Rio Grande do Sul, gaúchos e gaúchas. 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
0: 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Em Porto Alegre, o dia amanhece nublado, hein? A temperatura lá na capital gaúcha é de 6 graus. Os destaques e informações aqui da Zero Hora de Porto Alegre. Região metropolitana. Morre criança de 3 anos que foi espancada por missionário norte-americano em Viamão. O prefeito de Viamão fala sobre o caso, o Estado falhou. É possível, né, gente? O que aconteceu aí? Uma criança de 3 anos, a Polícia Civil confirmou no início da madrugada de hoje, quinta-feira, a morte do menino de 3 anos que havia sido espancado pelo pai lá em Viamão, na região metropolitana. O homem, um missionário norte-americano de 33 anos, confessou o crime e foi preso no último domingo quando ocorreu o caso. O menino estava internado desde domingo em Porto Alegre. O homem acabou sendo preso pelo crime, confessou o crime e acabou sendo preso. Uma criança que foi espancada por um missionário norte-americano lá em Viamão. Que tristeza. Olha, na região metropolitana, vício em drogas, internações na fase, mãe usuária de crack e pai ausente. A trajetória do adolescente que matou o estudante em Canoas. Sistema de Proteção à Infância e Juventude de Justiça receberam diversos sinais. Olha só que tristeza, né? Mais uma situação que a gente fala, mais uma situação que a gente vê. Vício em drogas, internações na fase, a mãe usuária de crack e o pai ausente. Esse adolescente que matou um estudante em Canoas, tá? É o adolescente que empunhou um canivete para matar Daniel Pinheiro, de 17 anos, durante o roubo de um celular em Canoas, deu sinais aos sistemas de proteção à infância e juventude de justiça pouco mais de um ano, que seria incapaz de cumprir regras, respeitar limites e lidar com situações que o contrariassem. Vejam bem, fugiu no mesmo dia em que ingressou na casa de acolhimento pela primeira vez em março de 2025 em Porto Alegre, depois de sair de uma internação para tratar da dependência química. Que loucura, né? Que coisa. Agora cometeu um ato infracional análogo a latrocínio, roubo com morte, na estação Fátima da Transurb, em maio deste ano. Ele saiu e não voltou outras 23 vezes, né, de abrigos mantidos pela prefeitura. Sinais do crime, né? Sinais do crime, infelizmente. É uma situação que a gente acaba presenciando frequentemente nos grandes centros, e não só nos grandes centros, a gente vê que tem adolescentes que infelizmente estão indo para o mundo do crime. Operação Breu. Polícia realiza ação contra tráfico de drogas e comércio ilegal de armas no Vale do Rio Pardo, lá no Rio Grande do Sul, hein? São cumpridos 34 mandados de busca e apreensão e 23 mandados de prisão temporária. É uma organização criminosa voltada ao tráfico de drogas e comércio ilegal de armas de fogo no Vale do Rio Pardo, no Rio Grande do Sul. Futebol e história. Marrocos busca revanche contra a França em confronto que escancara a Copa das Diásporas. Né? Você pode conferir hoje, a gente vai falar sobre isso aí pra vocês então, né? O que, que nós temos, né? De França e Marrocos. O jogo válido agora pelas quartas de final da Copa do Mundo. Vamos fazer um apanhado geral aqui com todos vocês, hein? A gente vai destacar aqui as informações e a movimentação, então, do setor esportivo em seguida. Zero Hora de Porto Alegre, você vai conferindo com a gente. 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Olha, no Rio Grande do Sul, a Polícia Federal apreende espingarda em nome de Bolsonaro. Tá? Ali no Rio Grande do Sul. Que coisa, trata-se de uma Maestro Hermes Company. Ela teria sido um presente dado ao ex-presidente e nunca foi retirada do local. Bom, um presente que não foi retirado, então não tem como ser um presente, né? Não tem como ser um presente. Até quando vai o sol? Quinta-feira tem geada antes de frente fria mudar o tempo no Rio Grande do Sul. Pode aproveitar enquanto dura lá o solzinho em Porto Alegre e também no Rio Grande do Sul. Oferta de ovos pode ter reajuste nas próximas semanas, hein? Você pode conferir como fica o preço dos ovos lá no Rio Grande do Sul. Violência contra a mulher. Mais de 900 medidas protetivas já foram concedidas só no município de Passo Fundo em 2026, hein? Só agora, nós estamos na metade do ano, foram mais de 900 medidas protetivas concedidas neste ano de 2026. O número representa um aumento de aproximadamente 10% em relação ao mesmo período do ano passado. Vejam bem, né? Foram 942 medidas protetivas. Se nós formos dividir isso no mês, em 6 meses... Nós estamos aí com uma média de acima de 150 medidas protetivas por mês, lá em Passo Fundo. Isso não é em todo o Rio Grande do Sul, é só no município de Passo Fundo. Me seguindo por aqui com mais informações e mais destaques aqui para vocês. Após ameaças, Estados Unidos realizam novos ataques contra o Irã no Oriente Médio. São 7 horas e 41 minutinhos para a gente finalizar os destaques e a movimentação. Aberto em 2023 e alagado na enchente, atacarejo fecha as portas lá em Porto Alegre. Triste situação aí de muitos que passaram por essas

0: Fica, são os destaques, a movimentação e as informações que a gente trouxe para você da Zero Hora de Porto Alegre, em nome de lojas Quero Quero. Falamos também aqui do Diário Catarinense, em nome das lojas Santa Helena. Nós vamos fazer um breve intervalo aqui, meus amigos e minhas amigas. Na sequência, nós voltamos com a continuidade do nosso programa, trazendo toda a movimentação, todos os destaques aqui para vocês, a previsão do tempo e também do plantão policial. Aguarde aí, agora são 7 horas e 43 minutos, intervalo, e a gente volta já já.
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3: 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Nós estamos falando 7h48, hein? 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

11. Vamos falar de previsão do tempo, a hora certa e a temperatura aqui com vocês também, direto da Central de Meteorologia. A gente vai tentar contato lá para trazer as informações, para trazer os destaques, a movimentação para vocês aqui e falar como fica a previsão do tempo para os próximos dias. 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Daqui a pouco a gente destaca aí para você, e também tem exames toxicológicos para quem vai fazer a sua primeira carteira nacional de habilitação. 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

0: Muito bem, pessoal, vamos falar de previsão do tempo então. Nesta quinta-feira, a Gilsânia, que é meteorologista da EPAGRE-CIRAM, o órgão oficial que monitora o tempo no estado de Santa Catarina, vai trazer as informações aqui para nós então sobre a previsão do tempo desta quinta-feira. Gilsânia, minha amiga, bom dia, tudo bem contigo aí?
1: Tudo bem, bom dia, Evandro, a você, bom dia a todos.
0: Muito bom dia, começando mais um dia, como você falou, um dia lindo, ensolarado, temperaturas mais geladinhas novamente, né? Expectativa aí de um dia lindo mesmo, né, Gilsânia?
1: É, isso mesmo, tempo estável, um dia muito bonito, sol, poucas nuvens, tá? Temperatura no período da tarde para você chegando aos 20 graus, então também um pouquinho mais agradável hoje. Essa massa, ela já desloca para o oceano decorrer do dia, né? Então a gente também já fica com o vento predominando do quadrante nordeste e noroeste aí, uhum, no decorrer do dia. Então, é, já amenizando um pouco esse frio, né? A gente já vai sentir que hoje à noite não vai estar tão frio como nos últimos dias, assim, né?
0: Sim.
1: E a tendência é que na sexta tenha mudança no tempo, como a gente vinha comentando, né? Então, o dia de amanhã ele já é um dia que deve começar com mais nuvens, diferente de hoje. E essas nuvens aumentando no decorrer do dia de forma mais significativa, com condições para ocorrência de chuva, preferencialmente mais tarde e noite, tá?
0: Uhum.
1: E aí, deixando também o final de semana com tempo instável, porque são áreas de baixa pressão, aí depois no sábado a gente vai ter a formação de uma frente no oceano, e aí com isso a gente tem, então, esses dias de instabilidade.
0: Sim.
1: Na sexta, como ainda de manhã, a tendência é que ainda tenha um aumento das nuvens, quem sabe até alguma abertura de sol, a temperatura máxima fica perto dos 18, 19 ali.
0: Uhum.
1: E no sábado, que é um dia mais chuvoso, assim, já que mostra assim, a qualquer hora do dia, né, aquele dia mais úmido e tal, as temperaturas não devem passar ali dos 16, 17. Então, o sábado ele é aquele dia que a gente comenta do frio úmido, né?
0: Sim. Sim.
1: E depois, no domingo, ali, a gente vai ter ainda, assim, um dia com instabilidade, condições de chuva melhorando no decorrer do dia.
0: Certo. Ô, Gilsânia, essa chuva que chega aí, ela é em grande volume? Tem alguma preocupação ou não é uma chuvinha, assim, tradicional que a gente tem acostumado a acompanhar por aqui?
1: Olha, nesse momento, a gente não tem, tá, esse indicativo, uhum, de valores de chuva muito significativa, não, tá? A maioria dos modelos, eles colocam valores aí entre 15 a 30 milímetros,
0: sim,
1: só,
0: sim,
1: ali na sexta-feira.
0: Uhum.
1: No sábado, a gente, que é o dia que eu te comentei ali, que vai estar formando uma frente fria, tem mais aí uns 20 milímetros, pelo menos, né? E no domingo, menos, porque a frente vai estar se afastando, então sobra pouca coisa, assim, 5 milímetros, né? Então, se a gente for somar isso daí, nós teríamos nesse evento uma chuva perto disso, quem sabe de 50 milímetros, alguma, uh-huh, coisa assim, mas nem toda, eu acho que nem toda a região, sabe?
0: Sim, sim,
1: acho,
0: sim,
1: que é mal distribuído isso.
0: Uh-huh.
1: E, então é uma chuva dentro da normalidade, com a influência de frente fria, de sistema que está se formando como esse, né?
0: Sim.
1: Então vejo como uma chuva dentro do esperado para o mês de inverno, como julho, né?
0: Exatamente. E a gente finaliza, alguma preocupação com o mar ou com o vento?
1: Em relação ao mar, tá? A gente agora está numa condição de mar mais tranquilo.
0: Uhum.
1: E depois ali, após a passagem dessa frente, porque também a gente tem um indicativo de ter rajadas ali no litoral no sábado, no domingo também, né?
0: Sim.
1: E aí mexe com a condição de mar também. Então, tem uma previsão de mar com ondas mais altas no domingo e na segunda-feira. Nesses dois dias, com uma atenção a pequenas e médias embarcações.
0: Tá certo, então. Minha amiga Gilsânia, muito obrigado mais uma vez pelo carinho de nos atender.

0: uma ótima quinta-feira e um excelente dia de trabalho aí para você, tá
1: muito
0: bom?
1: Muito obrigado, um bom dia para você e para todos aí também.
0: Muito obrigado, tá aí a Jussânia, meteorologista da Epagri-Sirã, gentilmente nos atendendo e trazendo as informações e os destaques aqui para vocês, então, com a previsão do tempo, em nome do Laboratório Marista, que tem o mais completo e moderno Laboratório do Sul de Santa Catarina. 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Vamos aos destaques do plantão policial. 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
0: 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Telefone WhatsApp 48 99160-1160, os destaques do plantão policial chegando por aqui.

8:03, 8:03, vamos chegando com os destaques e informações do plantão de polícia aqui da Verdes Mares FM, começando nesta quinta-feira com os destaques da região e cidade de Criciúma, em seguidinha a região da MESC e também de Araranguá. Destaques do plantão policial, a gente confere por aqui. Uma mulher de 52 anos foi presa após perfurar o peito do companheiro de 49 anos com uma tesoura. A ocorrência foi registrada no bairro Santa Bárbara, em Lauro Miller, na noite da última terça-feira, dia 17, por volta aí das 23 horas, por volta das 11 horas da noite. Segundo a Polícia Militar, a violência doméstica aconteceu durante uma discussão motivada por ciúmes. Momentos antes, ambos teriam feito uso de bebida alcoólica e entorpecentes. O homem foi socorrido pelo Serviço de Atendimento Móvel de Urgência, o SAMU, e encaminhado ao Hospital Henrique Lage, lá na cidade de Lauro Miller. A mulher foi presa e foi conduzida à Delegacia de Polícia Civil, onde os procedimentos cabíveis foram tomados. Um homem de 39 anos que havia saído recentemente do sistema prisional e fazia uso de tornozeleira eletrônica foi preso após agredir e ameaçar sua companheira de 36 anos na cidade de Orleans. O fato ocorreu na noite da última terça-feira no centro da cidade por volta das 9 da noite. Segundo a Polícia Militar, o agressor apresentava sinais de embriaguez. A vítima relatou que, após uma discussão, ela foi agredida e ameaçada de morte na presença da filha, uma criança de 9 anos. O homem recebeu novamente voz de prisão e foi de novo encaminhado até a Delegacia de Polícia Civil, onde os procedimentos cabíveis foram tomados. Olha, um motorista ficou preso às ferragens após o capotamento de um carro Fiat Uno no bairro Quarta Linha, em Criciúma. O acidente ocorreu no sentido sul da rodovia da BR-101 na tarde da última terça-feira, dia 7, por volta das 5:30 da tarde. Segundo o Corpo de Bombeiros, a guarnição encontrou o condutor encarcerado no interior do veículo, enquanto um médico da via costeira conversava com o homem por fora do automóvel. Ele foi retirado do carro pela equipe de resgate e encaminhado ao hospital. O trânsito no local ficou aos cuidados da Polícia Rodoviária Federal. As causas do capotamento não foram divulgadas pelas guarnições. A Polícia Militar foi acionada para atender uma ocorrência de violência doméstica. Uma mulher de 46 anos informou ter sido agredida por socos na boca e no nariz pelo companheiro de 62 anos em Criciúma. O fato aconteceu no bairro Primeira Linha na madrugada de ontem, quarta-feira, por volta da 1 hora da madrugada. Conforme a PM, a vítima relatou ter sido agredida após o marido chegar em casa e iniciar a discussão. No entanto, o homem apresentou versão diferente, relatando que também teria sido agredido pela companheira e que apenas teria se defendido. Ambos apresentavam lesões aparentes na região do rosto. Os envolvidos foram conduzidos até a Delegacia de Polícia Civil, onde os procedimentos cabíveis foram tomados. 8:06, seguimos por aqui com os destaques e informações do plantão de polícia da Verdes Mares FM e você vai conferindo com a gente os destaques do plantão policial da cidade de Criciúma, em nome de Loja Ramage do Arroio do Silva, Madeireira e Tintas Tio Pedro, Monitoramentos Guardiã, 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No final da tarde da última terça-feira, a Polícia Civil prendeu em Criciúma um homem de 26 anos, natural do estado do Pará e integrante de uma organização criminosa. Segundo a Polícia Civil, o homem estava foragido e se escondendo em Criciúma. Ele é investigado pela prática de diversos crimes no seu estado natal, entre eles integração de organização criminosa, 2 homicídios, corrupção de menores, ocultação de cadáver, extorsão, porte de arma de uso restrito e ainda associação para o tráfico de drogas. Após realização das investigações, os policiais civis localizaram o homem em um apartamento na Avenida Centenário, no bairro São Sebastião. Após a prisão, ele foi conduzido até o sistema prisional de Criciúma. Um jovem de 22 anos morreu na entrada de um bar após ser esfaqueado no bairro Santa Bárbara, na cidade de Criciúma. O fato ocorreu na Avenida Centenário na madrugada de ontem, quarta-feira, por volta da 1 hora da madrugada. Segundo a Polícia Militar, o crime teria sido motivado por um desentendimento envolvendo uma mulher. Conforme a PM,
Testemunhas relataram que um homem percorreu aproximadamente 150 metros antes de chegar ao estabelecimento. Ele apresentava um ferimento na coxa e afirmou que morreria antes de cair. O serviço de atendimento móvel de urgência, o SAMU, foi acionado, mas a morte foi confirmada no local. De acordo com a PM, as polícias civil e científica também foram acionadas para investigação e perícia, respectivamente. Nenhum suspeito foi encontrado até o momento da ocorrência e a polícia civil, então, agora passa a investigar o caso. Um homem de 30 anos foi esfaqueado durante uma tentativa de assalto em um ponto de ônibus localizado na Avenida Centenário, em Criciúma. O fato ocorreu próximo ao Emosc na madrugada de ontem, quarta-feira, por volta da 1 da madrugada. Segundo a Polícia Militar, a vítima relatou que aguardava o transporte coletivo quando foi surpreendida por dois autores. Um deles estava armado com uma faca, enquanto o outro aparentava portar uma arma de fogo. Durante a ação, o homem foi atingido por dois golpes de faca na região das costelas. Mesmo assim, conforme a PM, ele conseguiu fugir dos assaltantes, que não conseguiram levar a sua mochila nem outros pertences. A vítima foi socorrida e encaminhada ao Hospital São José sem risco de morte. A dupla não foi mais encontrada e o caso agora será investigado pela Polícia Civil. Oito horas, 9 minutos e meio. Vamos agora conferir os destaques do plantão policial. A região da MESC, também de Araranguá. Polícia Militar prende duas mulheres que vendiam maconha, cocaína e crack em Balneário Gaivota. Desentendimento familiar termina com mãe, filha e genro feridos no bairro Arapongas, em Araranguá. Homem é preso por ameaça e estupro também em Araranguá. E ainda, Tribunal do Júri absolve acusados de tentativa de homicídio contra policiais em Araranguá. São os destaques e a movimentação que a gente vai trazendo aqui para você do plantão de polícia desta manhã de quinta-feira, hoje 9 de julho, em nome de Loja Ramage do Arroio do Silva. 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

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Olha, um crime de tráfico de drogas foi registrado pela Polícia Militar na noite da última terça-feira, dia 7 de julho, em Balneário Gaivota. Por volta das 8h30 da noite, uma guarnição da PM abordou vários usuários de entorpecentes que apontaram que a compra era feita na casa onde duas mulheres residiam. Diante, então, da fundada suspeita e com apoio de outras guarnições, entre elas o Canil K9, os policiais militares encontraram e entraram na residência localizada no bairro Jardim Ultramar, em Balneário Gaivota. No imóvel foram abordadas duas suspeitas, as mulheres de 20 e 22 anos. Após buscas no local, foram apreendidos aproximadamente 4 gramas de cocaína, 100 gramas de maconha, 52 gramas de crack, divididos em 52 porções, uma balança de precisão, aparelhos de TV, fios elétricos e mais R$700 em espécie. Após o flagrante, as suspeitas receberam voz de prisão pelo crime de tráfico de drogas e foram conduzidas, juntamente com todo o material apreendido, até a central de flagrantes de Araranguá, onde foram autuadas pelo crime de tráfico de drogas. Olha, uma ocorrência de lesão corporal e injúria foi registrada pela Polícia Militar por volta das 8h30 da manhã da última terça-feira em Araranguá. A Polícia Militar foi acionada pela Central de Emergência para atender uma ocorrência de violência doméstica que envolveu mãe, filha e genro no bairro Arapongas, em Araranguá. No local, os envolvidos apresentaram versões divergentes sobre os fatos. Segundo relatos, uma discussão entre familiares evoluiu para agressões físicas e ofensas verbais motivadas por desentendimentos relacionados ao relacionamento de uma mulher de 21 anos com um homem também de 21 anos. Durante o conflito, uma mulher de 58 anos alegou ter sido empurrada e ofendida, enquanto os demais envolvidos afirmaram que houve agressões recíprocas e troca de insultos. A guarnição constatou lesões aparentes compatíveis com as versões apresentadas, evidenciando a ocorrência de agressões mútuas entre os envolvidos. Diante do flagrante, as partes foram conduzidas até a Delegacia de Polícia Civil para os procedimentos legais serem adotados. A Polícia Militar cumpriu na última quarta-feira ontem, portanto, um mandado de prisão contra um homem de 59 anos no bairro Polícia Rodoviária, em Araranguá. Ele era procurado pela Justiça por crimes previstos no artigo 147, ameaça, perseguição, e 213, estupro. Os policiais militares localizaram e prenderam um homem de 59 anos durante o cumprimento do mandado de prisão no bairro Polícia Rodoviária, em Araranguá. Após a abordagem, o homem recebeu voz de prisão e foi conduzido até a Delegacia de Polícia Civil e depois encaminhado ao Presídio Regional de Araranguá. Para fechar os destaques do plantão de polícia, o Tribunal do Júri da Comarca de Araranguá definiu na noite de ontem, quarta-feira, o julgamento de dois homens acusados de integrar uma organização criminosa e de participar de um confronto armado com a Polícia Militar ocorrido em outubro de 2024. Os réus foram absolvidos das acusações de 5 tentativas de homicídio qualificado contra os policiais militares, mas condenados pelos crimes de organização criminosa e porte ilegal de arma de fogo. A sessão se estendeu até por volta das 11 horas da noite. Pelo mesmo entendimento, os jurados também absolveram então os acusados do crime de corrupção de menores. Apesar das absolvições, o tribunal manteve a condenação pelos crimes de organização criminosa e porte ilegal de arma de fogo. Em razão da reincidência, um dos réus condenado a pouco mais de 13 anos de reclusão e o outro com pena de 10 anos e 4 meses de prisão. Relembre o caso. O confronto ocorreu na madrugada do dia 4 de outubro de 2024, nas proximidades da Vila Samaria, conhecido como Buraco Quente, em Araranguá.
Segundo a denúncia do Ministério Público, um grupo formado por 7 homens ligados a uma organização criminosa teriam tentado invadir a comunidade durante uma disputa do controle de tráfico de drogas. Após uma troca de tiros com integrantes de um grupo rival, os suspeitos tentaram fugir, mas foram interceptados com um cerco da Polícia Militar na Avenida 7 de Setembro. Na ação, dois integrantes do grupo, um homem e um adolescente de 17 anos, morreram no local. Os dois réus, julgados nesta quarta-feira, respondiam pelos fatos relacionados ao confronto e também à organização criminosa. Oito horas e 18 minutos. Eram estas as informações e os destaques do plantão de polícia que vocês conferiram com a gente na Verdes Mares FM nesta manhã de quinta-feira. 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Amanhã, sexta-feira, a gente retorna com mais informações e destaques do plantão policial.

Olha, minha gente, estamos de volta por aqui, então, 8 horas e 19 minutos. Daqui a pouquinho vamos fazer um intervalo, vamos trazer para vocês aqui as informações, então, do setor esportivo. Tem notícias do Arroio do Silva e da região, tem movimentação aqui para vocês, então, os destaques que a gente traz, né? Tem notícias do Arroio, tem notícias da nossa região, tem destaques importantes também que a gente vai falar aqui, né? É, tem a 11ª cartela premiada da CDL, famoso binguinho. Semana que vem, hein, pessoal? Olha a premiação aí, quem é que vai participar? Primeiro prêmio, R$ 1.200. Segundo, R$ 800. Terceiro, quarto e quinto, R$ 500. Claro que vai ter rodadas extras, que são tradicionais aí, do bingo da CDL. Semana que vem, dia 18 de julho, vai ser no sabadão, tá? Sábado a gente vai estar falando sobre isso. Também vamos falar da festa julina municipal, que acontece também no sábado, só que é à tarde. A cartela premiada da CDL acontece no sábado à noite, depois da missa, no Salão Paroquial da Igreja Nossa Senhora dos Navegantes. O valor da cartela é R$ 15, hein, gente? Depois a gente vai falar aí um pouco mais, trazer informações, e semana que vem nós vamos receber o pessoal aqui para bater um papo, fazer o convite, né? Deixar tudo organizado aqui com vocês, tá certo? Quem é que gosta de um binguinho aí? Quem é que gosta de se divertir, né? Com a cartela premiada? Tá o convite então, gente. Nós estaremos por lá, né? Convite do meu amigo Elias, o meu amigo Júnior. O pessoal fez o convite aí para que a gente pudesse estar lá cantando as pedras, falando do bingo, né? Então, nós estaremos lá. Não sei quantos anos já faz que o pessoal me convida, né? E nós estamos indo lá na cartela premiada da CDL. Muito legal aí participar, estar junto com os amigos, né? Da Câmara de Dirigentes Lojistas de Balneário Arroio do Silva. O meu amigo Juninho me mandou mensagem. Muito em cima da hora, mas eu tô te lembrando, ele falou, né? Eu digo, tá bom então, meu amigo, vamos nessa, vamos de novo. Eu e tu, tu e eu. Eu e ele lá, o Juninho fica lá mexendo nas bolas, né? E eu fico falando depois. É isso que acontece, tá? É, vocês conhecem lá, pode ir lá falar com o Juninho lá. Se você já vai comprar a tua cartela, já fala pra ele. Ô Juninho, pega na bola certa aí, né? Aqui eu vou ganhar. Juninho tem vezes que não pega certinho lá nas bolas. Lá o pessoal fica brabo comigo, mas não é culpa minha, né? Tá bom, Juninho? Tamo junto, meu irmão. Passa lá tomar um cafezinho lá e já compra uma cartelinha premiada que eu sei que tem lá na Madeireira e Tintas Tio Pedro. Então a galera tá feliz lá, família feliz, meu amigo Elias também, né? Parabéns, Elias! Felicidades aí, não pelo teu aniversário, mas pela conquista familiar aí. É como eu sempre falo, né? Se fosse fácil vencer, se fosse fácil chegar, todo mundo conseguiria, né? Não é tão simples assim. É dedicação, é esforço, é aquilo que eu sempre falo, gente. Eu gosto de falar sobre isso porque tem muitas pessoas que acham que é tão simples assim, né? Ah, é simples, é fácil chegar, é fácil montar uma empresa, é fácil passar num vestibular, é fácil passar num concurso público. E quando as pessoas frustradas não conseguem, principalmente quando a gente vem em concursos públicos, as pessoas falam assim, ah, mas isso aí foi ajeitado, isso aí foi roubado. Ah, deram um jeito de fazer isso aí, né? Sempre, sempre, sempre. Sucesso dos outros sempre vai ter uma desculpa daquelas que não conseguem admitir que precisa de esforço, que precisa de dedicação. Eu tenho comentado isso muito com as minhas filhas, né? Eu sempre falo isso, olha, é dedicação. Não adianta, vai ter um concurso público, quer fazer o concurso público? Então te dedica, estuda, vai lá, coloca, se debruça. Porque as pessoas vão falar. Se você passar num concurso público, eu falo muito pra Dani, porque a Dani já tá nessa época e quer fazer concurso público. Eu falei pra ela, se você for fazer um concurso público e você passar, né, as pessoas vão tentar tirar o teu mérito. Vão dizer que, ah, porque é conhecida, porque é filha de isso, daquilo. É assim, não é assim que acontece? Geralmente é assim, né, gente? E eu falei pra ela, mesma coisa, falo pra Yasmin, no vestibular, nem sempre é fácil. Não vai ser fácil. Não é simples vencer, não é simples passar. Porque se fosse simples, todo mundo passava em medicina, aqueles que querem fazer medicina, todos passavam em engenharia, todos passavam em primeiro lugar, inclusive. Mas não é fácil, gente. Não é fácil. Uma conquista, ela é dolorosa. Ela é de muita... É abrir mão de muitas coisas
para que essa conquista venha. Só que ainda vai ter pessoas que vão falar e vão julgar o teu esforço. Vão dizer, ah, porque deu sorte, ah, porque é filha do fulano, ah, porque é filha do ciclano, ah, porque é isso, porque é aquilo. É assim. Ah, porque não precisava passar. Ah, por que que foi fazer se já tem a vida ganha? Os pais têm dinheiro, não é assim que as pessoas falam? Esses tempos eu tava conversando com os meninos, né? Tava conversando com alguns meninos ali. Eu falo meninos porque nós fomos... Era um jogo, né? Aqui do Arroio do Silva, só que foi fora de casa. Não foi aqui na nossa cidade. Então, representando o Arroio do Silva, eu estava ali junto com o pessoal. E o pessoal falando, ah, porque... Ah, aquele ali ou aquela ali já tem a vida ganha. Daí eu interrompi um pouquinho, daí eu falei, tá, mas por quê? Eles estavam falando de crianças, assim, jovens, 17, 19, 20 anos, que é mais ou menos da idade que eles têm também. E daí eles falam, ah, porque o pai e a mãe têm dinheiro. Daí eu digo, pera aí um pouquinho, querido. O pai e a mãe têm dinheiro. Agora, porque vocês acham que o pai e a mãe têm dinheiro, ela também vai ter? Ah, mas vai ficar. E quanto tempo depois? Daqui 20 anos, mesmo que venha a ter, e se dá um problema financeiro e perde todo essa questão, esse aporte financeiro? Assim, gente, cada um nasceu com o seu CPF, cada um vai fazer a sua vida, a sua história, a sua luta. E é por isso que eu falo para vocês, para todos que estão nos acompanhando, independente da idade, sempre... Que você colocar esforço, que você colocar dedicação, que você colocar, né, a alma naquilo que você quer, seja até mesmo para mudar de carro, comprar uma casa, fazer alguma coisa, gente, qualquer coisa, terão pessoas que ainda vão falar do teu esforço. Terão pessoas que ainda vão dizer assim, ó, ah, isso aí deu sorte, ah, só conseguiu porque... Ou é pai, ou é filha do fulano, é filha da fulana. É assim, as pessoas vão fazer. Mas daí vem aquela história, né? Aquilo que você faz não é entre vocês e os seres humanos. É entre você e Deus. É Deus que conhece lá dentro, o íntimo do coração, que eu sempre falo aqui pra vocês, não é verdade? Então, vencer não é fácil, gente. Conquistar as coisas não são fáceis. Nada vem de graça, vem de esforço. É, e é por isso que eu falo ali do meu amigo Elias, né, que teve aí uma conquista. A família, tio Pedro, teve uma conquista muito legal aí. E eu parabenizo porque é assim. É assim. Não é fácil passar num vestibular, não é fácil ser primeiro lugar num concurso público, não é, nada é fácil. Tanto que tem muitas pessoas que vão, fazem o vestibular, não passam. Fazem um concurso público, não passam. Por quê? Porque não se dedicam, não colocam tudo aquilo que querem mesmo. E aqueles que passam, por incrível que pareça, com todo o esforço que fizeram, com toda a dedicação, chega algumas pessoas e ainda dizem, ah, mas ajeitaram aí pra você, ah, arrumaram pra ela lá passar.

fizeram alguma coisa. Ah, porque ela já tá lá na prefeitura, ou porque... É assim, gente. É assim. Infelizmente, é assim. Muito bem, depois a gente fala mais aqui com vocês, traz mais informações aqui do Arroio do Silvio da região. Bom dia pra minha amiga Ana Cardoso, que está em oração com a gente, sempre na nossa companhia. A Maria Odete, alô Dona Maria, um beijo no coração, bom dia Pique, uma ótima quinta-feira gelada pra todos. Tá gelada mesmo, né? Ô, barbaridade. A minha amiga Ivete Mendes, ela e a sua família, família Mendes, sempre ligada com a gente aqui, a Ivete... A Janete, pessoal todo aí, né? Bom dia, Evandro. Deus abençoe o nosso dia. Um abraço. O seu Sebastião e a Dona Eliete, mandando bom dia aqui pra gente. Um beijo no coração. A Dona Cilda, aqui da Rua Guanabara, também manda bom dia pra gente, no centro do Arroio do Silva. A Terezinha, a minha amiga Dona Terezinha. Bom dia, Evandro. Que Deus abençoe o nosso dia, a nossa quinta-feira. Também a Dona Edith e o seu Osvaldo, mandando bom dia pra nós. A Keia, o Vando, o meu amigo da cor, também já mandou o seu bom dia pra nós. O seu Albino e a Dona Lourdes. Bom dia, gauchada. No meio do frio, né? E um bom dia aqui pro meu amigo Alex Yamasa, mandando um bom dia pra nós aqui, uma ótima quinta-feira, obrigado pelo carinho. A Vera e o Igor, bom dia, Evandro, abençoada quinta-feira pra nós, obrigado, um beijo no coração aí de vocês que estão ligadinhos aqui na nossa Verdes Mares FM.

0: Olha, pessoal, tem um recadinho aqui que é a Ana e a Cris. Elas trabalham, né, como cuidadora de idosos. Cuidado que acolhe, amor que faz a diferença. Tem curso em enfermagem. Elas atendem, inclusive, na casa delas, né? A casa é grande e acolhedora, ambiente seguro e confortável e adaptado também. Experiência com mais de 12 anos na área, cuidando com amor e carinho, como membro da família, né? Então, seu ente querido merece o melhor cuidado, com amor, segurança e dignidade. Você pode conhecer aí, então, e entrar em contato. Eles têm uma casa de acolhimento, então, para idosos, né? Para cuidadores de idosos. Eu acredito que seja isso que o pessoal está passando aqui para nós. A Ana Lúcia nos passa esse recado. Telefone, eu vou passar um contato só para você tirar as suas dúvidas, tá? É o 489-8869-0446. 98869-0446. Aí o recadinho que a gente passou para vocês... A minha amiga Ana de Bete tá mandando bom dia aqui para nós. Quero ouvir a mensagem do dia. Obrigado, Ana. Daqui a pouquinho a gente vai estar mandando a mensagem do dia aí, então. Fazendo a nossa mensagem da manhã. A mensagem da nossa reflexão aí, tá? 8h30. Gente, um intervalo por aqui. Vamos tomar um cafezinho. Daqui a pouco a gente volta com a continuidade do nosso programa. Trazendo todos os destaques aqui para vocês. Fazendo um apanhado geral aqui. Na Verdes Mares FM, tem informações do setor esportivo, como eu já falei. O meu amigo, o Cabelo, Cabelo Pintor, tá ligado aqui com a gente. Alô, meu irmão, muito bom dia. Obrigado pelo carinho, ele tá mandando um bom dia aqui. Manda um abraço aí pra nós aqui na obra. Um abraço pro seu Paulo, pro Valério, pro Vanderli. Cabelo Pintor, pai e filho, pinturas, os amigos que estão acompanhando a gente. Alô, gurizada, bom dia, bom trabalho, tem que se mexendo aí para se aquecer nesse frio, né? Aqueles que podem ficar ao redor do fogão a lenha, beleza. Aqueles que não podem, vamos se mexer, vamos para cima. A Clair Amarantes, a Clair da Toca dos Salvados ali também mandando um bom dia aqui para nós, uma abençoada quinta-feira. A gente faz um intervalo e volta já já por aqui, gurizada.
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3: 8h32.
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Muito bem, pessoal, estamos de volta aqui, você ligado na Verdes Mares FM. Agora são 8 horas mais 44 minutos, 8h44. Daqui a pouquinho vamos falar de esportes no nosso programa, também vamos trazer as notícias do Arroio do Silvio e da região. Tem bastante movimentação ainda com vocês aqui. E a gente vai fazer um apanhado geral com vocês, tá, minha gente? 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Daqui a pouquinho nós vamos falar aqui, porque a Polícia Militar divulga um edital para localizar donos de bicicletas apreendidas em Araranguá. Então, se você sabe alguém aí, né? Você conhece alguém em Araranguá, tem algum parente, alguma pessoa que teve a sua bicicleta furtada, teve a sua bicicleta aí levada, tá? Eu quero falar sobre isso aqui porque tem um edital e é importante os interessados aí comparecerem. Então, no centro de Araranguá, no 19º Batalhão da Polícia Militar. É da Polícia Militar. Então, eu já vou aproveitar, já vou falar agora.

antes das informações do esporte, são 8 horas e 48 minutos então, o 19º Batalhão da Polícia Militar está convocando os proprietários de bicicletas apreendidas ou encontradas durante ocorrências policiais a comparecerem à unidade para comprovar a propriedade dos bens e solicitar a restituição. A medida foi oficializada por meio do edital público 01 da PM de Santa Catarina, 19º Batalhão da Polícia Militar 2026, que informa que diversas bicicletas permanecem depositadas nas dependências do batalhão. Após consultas aos órgãos competentes, não foi possível identificar seus proprietários. Os objetos também não possuem mais interesse para investigações ou processos criminais. Os interessados têm 15 dias, contando da publicação do edital, para comparecer então ao 19º Batalhão da Polícia Militar, que fica na Avenida Engenheiro Mesquita, no centro de Araranguá, de segunda a sexta, das 12 às 19 horas, do meio-dia às 7 da noite. É necessário apresentar documentos ou outros elementos que comprovem a propriedade da bicicleta, como nota fiscal, comprovante de compra, fotografias, número de série, características que permitam realmente a identificação do bem. A restituição dependerá da análise da documentação apresentada pela administração da Polícia Militar. De acordo com o edital, caso não haja manifestação dos proprietários dentro do prazo ou comprovação da propriedade não seja suficiente, será iniciado o procedimento administrativo para solicitar ao Poder Judiciário autorização para a doação ou a destruição das bicicletas, como prevê a legislação. A Polícia Militar reforça a importância da divulgação do edital para ampliar as chances de que os verdadeiros proprietários tenham conhecimento da medida e possam reaver os seus bens antes da adoção das providências legais. Então, é importante se você... gente, tem pela foto aqui, eu não quero exagerar, mas eu acredito que deve ter aí, entre bicicletas novas, seminovas, usadas aí, tem muitas, hein? Tem muitas. Olha, eu acredito que aqui amontoadas essas bicicletas que estão deve ser mais de 30. E tem bicicletas, inclusive, que são novas, né? Bicicletas aí que são desses modelos mais novos. Não é mais... eu acho que nem sei se tem mais a barra forte, né? Antigamente tinha, era muito utilizado. Lembra uma barra forte que era a garupeira? Barra forte, pé, freio no pé também. Oh, não, agora é só moderna, né, cara? É só bicicleta freio a disco, com marchas, a bike da gurizada. A gurizada que gosta de uma bike aí, né? Então tá uma oportunidade. Você, que muitas vezes conhece alguém que pedala, pode compartilhar. Tá lá nas nossas redes sociais, inclusive. Deixa eu ver se tá no nosso Facebook. No Instagram eu sei que tá. Já vou dar um pulinho aqui para saber se está no nosso Facebook também, porque essa informação é importante a partir do momento que nós temos aí, então, essa parte aí, né? Sim, está lá no nosso Facebook, tá? Então tem algumas fotos, tem bastante fotos, inclusive, aí. São muitas bicicletas. Gente, eu falei 30 bicicletas aqui, mas deve ter muito mais de 30 bicicletas aqui. Muito mais de 30 bicicletas, com certeza. Tá? Então o pessoal pode dar uma conferida. E aí pode compartilhar, você que tem grupos de bike aí, ou conhece quem é que anda de bike. Você pode dar uma informada, tá?

Bom, então, pessoal, tá ali, Facebook e Instagram, tá? Compartilha essa informação na nossa página do Facebook e também lá no nosso Instagram. Manda lá pro pessoal, grupo de bikes, grupo da família, grupo dos amigos. Às vezes você tem um amigo aí que ele não comentou, né? Acabou não comentando, não falando nada, mas pode ser que a bicicleta dele... E pode ser que seja daqui do Arroio do Silva também, tá? Bicicletas que foram furtadas aqui do Arroio do Silva, então tem que dar uma olhadinha, uma conferida. Pode ser que às vezes o pessoal furta aqui no Arroio e leva para Araranguá e depois a polícia apreende lá, então tem várias oportunidades disso acontecer. Até vou pedir lá para... Vou pedir para nossa colega Tati, que ela que tem o contato mais próximo lá com a divulgação da PM, da Polícia Militar, para saber se esses... da onde é que ficam, da onde é que são realmente... se é só de Araranguá, se são as bicicletas que foram recuperadas apenas em Araranguá ou em ocorrências em outras regiões que estão por lá. Porque é muita bicicleta, gente. Dá uma olhadinha lá. Gente, eu não quero exagerar. Eu falei... Eu falei 20, 30 bicicletas, mas deve ter mais de 20, 30 bicicletas. Algumas já estão praticamente como sucatas, né? Mas tem muitas bicicletas novas, boas ali ainda. Facebook e Instagram da Rádio Verdes Mares FM, tá lá a informação para você aproveitar aí e conferir. A gente está destacando aqui então essa informação importante. É claro que tem bicicletas que o pessoal não vai ter mais a nota fiscal, né? Não tem costume de guardar e nós não temos costume de guardar, né? Às vezes a gente compra na loja, guarda a nota fiscal até o tempo da... que a gente acaba comentando da garantia. Mas eu acho importante você guardar todas. Você comprou um produto novo, você foi na loja, tem a nota fiscal, comprou o produto, né? Recebeu a nota fiscal... pega uma caixinha de sapato dessas, né? De tênis, caixa de sapato, de tênis, enfim, e vai colocando ali dentro. Vai guardando ali dentro, não vai ter problema nenhum. Você deixa num canto no roupeiro ou em algum lugar que você possa um dia procurar. A necessidade, né? De muitas vezes precisar da nota fiscal. Aí, Evandro, mas eu tenho cupom fiscal e aquele cupom ele apaga com o passar do tempo. Bate uma foto do teu celular e guarda. Ah, guarda aí em algum lugar aí dentro do teu celular, uma pasta, cria uma pasta que eu acho que é importante. Tá bom? 8h55, agora sim, nós vamos falar de esportes aqui no nosso programa então, gente. Setor esportivo chegando por aqui. 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

aqui em nossa cidade. Pessoal, a 17ª rodada do Campeonato Brasileiro da Série B começou ontem com um grande resultado do Criciúma, hein? Como eu falei, o Criciúma poderia assumir a liderança e foi o que fez. Nos últimos 4 jogos, 4 vitórias seguidas do Criciúma, venceu a Ponte Preta pelo placar de 2-1. Com esse resultado, o Tigre foi a 33 pontos. E amanhã torce para o Juventude. Sabe por quê? Porque o Vila Nova tem 31. Se caso o Vila Nova empatar ou perder para o Juventude, que tem 26... O Vila Nova fica com 31 ou 32 e o Tigre ainda fica na liderança. Olha que coisa boa o resultado do Tigre aí, hein? Série B do Campeonato Brasileiro. Amanhã, às 19 horas, tem Juventude e Vila Nova. O Juventude tem 26 pontos. Se vencer, também entra ali entre os primeiros colocados. Vai a 29. E o Vila Nova fica com 31. Esse vai ser um jogão, hein, gente? É um jogo bom aí, Juventude e Vila Nova, amanhã, às 19 horas. Aí nós temos o Avaí que vai jogar só no domingo. O Avaí joga no domingo na Ressacada contra o Náutico. O Náutico tá na metade da tabela com 21 pontos e o Avaí, zona de rebaixamento, tá difícil a vida do Avaí. Né? Nos últimos 5 jogos foram 4 derrotas e 1 vitória apenas. Tem 13 pontos. Mesmo se vencer, o Náutico não sai da zona de rebaixamento ainda. Então a vida tá cada vez mais difícil, tá na hora de voltar a vencer. O Avaí que não é legal, não é legal para Santa Catarina, gente, ter times na Série C. Eu acredito que Santa Catarina, assim como as demais equipes do Rio Grande do Sul, tirando o Inter e Grêmio, que são equipes de Série A, essas equipes têm que estar desfilando entre Série A e Série B. Né? É difícil ver o Figueirense na Série C, o Avaí na zona de rebaixamento da B, a Chapecoense não vai bem na Série A, o Criciúma agora na Série B tá bem, então é mais ou menos isso. E para vocês terem uma ideia, a gente acredita que não influencia muito, né? A gente dá muita a influência é muito grande quando se tem um time na Série A do Campeonato Brasileiro. Tudo para divulgação do estado, entre outras coisas. Veja bem, Criciúma, no sul do estado, recebendo as equipes da Série A, torcidas, entre outras coisas. Então é importante, sim. Assim como Caxias e Juventude, no meu ponto de vista, eu acredito que deveriam, até mesmo o Brasil de Pelotas, que é uma equipe que tem uma torcida grande, deveriam estar assim desfilando entre Série B e Série C, aliás, Série B e Série A, né? Sempre mais ou menos nesse padrão, porque também são equipes de cidades grandes, né? Caxias do Sul dispensa comentários, Pelotas também dispensa comentários. Do mesmo modo como eu falei aqui de Santa Catarina, não podemos negar, Joinville, né, com a maior cidade do estado de Santa Catarina, tem um representante, acho que na Série D do Campeonato Brasileiro. É difícil, é dolorido. A capital do estado tem o Figueirense na C e o Avaí na B. E o Avaí não vai bem. E agora tem o Criciúma e tem o Chapecó. O Chapecoense que está na Série A, mas está na zona de rebaixamento, não está bem também das pernas. Bom, resultado importante... Tigre na liderança, 2-1 em cima da Ponte Preta. Ponte Preta segue lá na zona de rebaixamento, com 8 pontos. E o Tigre assumiu a liderança agora momentaneamente. O Tigre só pode ser ultrapassado pelo Novo Horizontino e pelo Vila Nova. O Novo Horizontino joga contra o Operário do Paraná. Lá no Paraná é um jogo bonito esse aí também, porque o Novo Horizontino tem 30 pontos e o Operário tem 28. Um é terceiro e o outro é o quinto. E o Juventude Vila Nova, que jogam amanhã. Então, Vila Nova tem os seus 31 pontos. Resultados positivos aí para o Tigre. Empates dos dois jogos. Tanto o Novo Horizontino empatando contra o Vila Nova empatando. O Tigre se mantém na liderança da competição. Chegando na metade da tabela, né? Chegando na metade da Série B. 17ª rodada. 9 horas e 2 minutos, estamos falando aqui de 7 Internet, WB Academia, Martinello Supermercado, ofertas especiais hoje, sábado é o dia M, é o dia mais barato 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

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Hoje retornam os jogos da Copa do Mundo, quartas de final. Tem jogo hoje, tem jogo amanhã e tem duas partidas no sábado. Hoje nós teremos às 5 horas da tarde a França e Marrocos. 2022, esse mesmo jogo foi na semifinal, gente. Não sei se vocês lembram aí, a França levou a melhor. A França acabou vencendo o Marrocos pelo placar de 2-0, né? Na Copa do Mundo da FIFA de 2022, tá? Lá em 2022, então, a França acabou levando a melhor, vencendo pelo placar de 2-0. E aí, agora tem, teoricamente, né, uma revanche, podemos dizer assim, por parte da seleção marroquina. Então hoje, às 5 horas da tarde, declarado aí então para vocês, nós temos França e Marrocos. Você pode acompanhar. Amanhã, 4 da tarde, tem Espanha e Bélgica. Quem vencer desses dois confrontos que eu acabei de falar, se enfrentam na semifinal. França e Marrocos, Espanha e Bélgica. Com certeza aí nós temos, né, uma tendência maior a ser França e Espanha na semifinal. Só que Marrocos está apresentando bom futebol e a Bélgica atropelou aí no último jogo a equipe dos Estados Unidos. E aí no sábado, aquela partida, as duas partidas que irão se enfrentar também na semifinal. Noruega e Inglaterra, era para ser o Brasil, mas infelizmente não estava com vontade de jogar as quartas de final ou de enfrentar a Inglaterra. 6 da tarde, então, Noruega e Inglaterra. E sábado, às 10 horas da noite, tem Argentina e Suíça. Dois jogos que vão acontecer para a gente acompanhar a semifinal e depois a grande final. São os jogos que a gente está falando aqui com vocês, então, fazendo as informações do setor esportivo na Verdes Mares FM. Nesta manhã, então, de quinta-feira. Hoje, 5 da tarde, França e Marrocos. 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Amanhã a gente volta a falar de esportes, novamente com vocês, trazendo também a rodada completa do final de semana dos campeonatos, né? Da Série B, Série C e também Série D. E Copa do Mundo, obviamente.

Olha, pessoal, mandando bom dia aqui pro meu amigo Nelson Fernandes, tá ligado com a gente na Verdes Mares FM, o seu Antônio e a dona Elizabeth também mandando bom dia aqui pra nós. Muito obrigado pelo carinho e pela participação.

Gente, tinha um recadinho ontem, bem no finalzinho do nosso programa aqui, a minha amiga Dila. A Dila tinha falado aqui sobre um brechó e doação da... da Igreja Assembleia de Deus, ali do Erechim, tá? E ela pediu pra gente anunciar aqui, ontem à tarde estava acontecendo e vai acontecer amanhã e sábado o dia todo, lá no bairro Erechim, tá, gente? Na rua Arnaldo Ubi. Bem fácil de você encontrar ali, então. Podemos dizer que é bem no coração do bairro Erechim, um brechó e doação, tá? Ontem à tarde... Hoje não tem, amanhã à tarde e sábado o dia inteiro. Valores aí é de R$ 5 e R$ 10 reais. E você pode ajudar aí então o círculo de oração da Assembleia de Deus do bairro Erechim. Aí o convite para vocês, quem mora aí no bairro Erechim, Areias Brancas, Praia da Meta, Centro do Arroio do Silva, até mesmo quem tem condições aí do Jardim Atlântico fazer uma passadinha lá. Rua Arnaldo Ubi, é fácil, tá? Chegou lá. O bairro Erechim tá sempre bem sinalizado com placas indicativas de ruas, tá, pessoal? Sempre acompanho lá no bairro Erechim, então tem sempre as placas indicativas. Não é difícil de você achar. A Assembleia de Deus lá da Arnaldo Ubi no Erechim fica numa esquina. Ali bem pertinho do... acho que é do lado da casa do meu amigo Thiago Testa, né? Ali pertinho do seu Minelli também, pessoal, que tá... aí o convite então pra vocês, um recadinho importante, amanhã a gente reforça esse convite aqui, tá certo? 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A gurizada lá, né? 9 horas e 11 minutos. Eu vou fazer um intervalinho
Lembra que ontem eu falei sobre isso? Não sei se foi ontem que eu falei sobre aquela questão do Estado de Santa Catarina fazer o dia estadual da cachaça catarinense. Lembra que eu falei? A gente estava comentando sobre essa questão assim, e aí eu até comentei, né, não é nada contra o patrimônio cultural, o patrimônio histórico, cultural, né, que seja a cachaça, é contra criar esses dias, essas datas, sendo que, infelizmente, a gente não fala, a gente vai falar das pessoas que se destroem com o vício do álcool e as pessoas que destroem as suas famílias, enfim. Gente, eu falei aqui, e para vocês terem uma ideia, eu falei hoje novamente no plantão policial, 3 ocorrências relacionadas à violência doméstica, tá? A violência contra a mulher, com o álcool junto, tá? Bom, uma delas não foi a violência da mulher com o homem, tá? Mas foi... do homem com a mulher, mas foi da mulher com o homem. Mas estavam ambos fazendo uso de bebida alcoólica e entorpecentes, que também é uma situação que a gente tem falado. Uma mulher que foi presa lá em Lauro Miller porque ela atacou e perfurou o peito do companheiro com uma tesoura. Eles

0: estavam fazendo uso de bebida alcoólica. Violência doméstica, continua. Um homem que foi preso em Orleans porque esteve lá, o agressor apresentava sinais de embriaguez. A vítima, uma mulher de 36 anos, falou que teve uma discussão, depois ela foi agredida e ameaçada de morte na presença da filha de 9 anos, tá? E ainda teve uma violência doméstica, uma mulher de 46 anos, foi agredida em Criciúma com socos na boca e no nariz pelo companheiro de 62 anos. Ela foi agredida após o marido chegar em casa com sinais, né, de ter ingerido bebida alcoólica e iniciar uma discussão. Ela estava em casa, o marido chegou, começou a discussão e agrediu a mulher. Vejam bem, né? Então, como eu já falei essa questão, eu acho que eu não vejo motivos para comemorar dias, né? Principalmente relacionado ao álcool, porque já falamos aqui, é uma questão das pessoas que têm esse vício, que já é difícil demais, né, se controlar com esse vício do álcool, alcoolismo. E ainda a gente pega uma questão das violências, né? Violência doméstica aí é uma em cima da outra que a gente tem falado. Mas enfim, como não somos nós que criamos essas leis, e foi criada pelo deputado Volney Weber e sancionada pelo governo do estado, Jorginho Melo, é que tudo bem, pode ser um patrimônio histórico, cultural, né? A cachaça artesanal catarinense ou qualquer outro tipo de situação, a nacional, ou estadual ou municipal. Só que a gente tem que entender que isso, né, se as pessoas tivessem autocontrole, que conseguissem se controlar para tomar, apreciar a cachaça, tudo bem, mas não é o que acontece. A gente sabe que não é o que acontece. Vamos fazer um intervalo, na sequência nós voltamos, 9 horas e 15 minutos, aguarde aí, voltamos já.
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3: 9 horas e 15 minutos.
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Muito bem, pessoal, estamos de volta então. Agora são 9 horas mais 25 minutos. Você está acompanhando o Cidade Alerta aqui da Verdes Mares FM, a sua 87.9. Muito obrigado pelo carinho da companhia. Vocês que estão chegando por aqui, obrigado pela participação. Bom, daqui a pouquinho a gente vai trazer algumas notícias do Arroio do Silva, algumas notícias da região. Vamos atualizando aqui para vocês os destaques importantes aqui, meus amigos e minhas amigas. 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

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O vovô e a vovó também, os meus amiguinhos, né? Já vai combinando. A semana que vem tem encontro da terceira idade na segunda-feira, né? E aí com esse encontro da terceira idade, você já fala lá pro pessoal, olha gente, vamos lá se divertir, vamos lá comprar, vamos participar do bingo. Clube de mães aí, as mamães eu sei que gostam também, né? As senhoras gostam de participar de, né, bingar. Ah, coisa boa, tá aí a oportunidade. Então, tenho certeza que depois você vai lá, come um pastelzinho, come um docinho, né? Toma um refrigerante, uma cervejinha. O pessoal com certeza vai estar servindo lá um quentão, porque são noites um pouco mais geladas. Mas vale a pena. Vale a pena todos se divertirem. E aí, quem sabe, levar para casa uma premiação dessa daí, hein? 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

Pessoal, olha só, uma comitiva de vereadores de Araranguá irão buscar solução no DENIT para o trecho da antiga BR-101 em Araranguá. Uma comitiva de vereadores participará hoje, quinta-feira, mais precisamente às 14h30, numa audiência em Florianópolis, no Departamento Nacional de Infraestrutura e Transportes, o DENIT. O encontro foi confirmado pelo vereador Juliano Jacques e anunciado durante a sessão ordinária da Câmara de Vereadores na última segunda-feira. Na tribuna, o parlamentar convidou os demais vereadores que a integrarem a comitiva, destacando que a audiência é resultado de uma reivindicação antiga do Legislativo para discutir demandas consideradas prioritárias para a infraestrutura do município de Araranguá. A principal pauta da reunião será o projeto de restauração do trecho da antiga BR-101 entre a ponte da Barranca até o bairro Polícia Rodoviária, aquele trecho que não passa mais, aproximadamente 5 quilômetros. Ele passa por fora agora, não tem mais aquele traçado ali que era e que às vezes, né, precisa de manutenção, precisa de melhorias. Eu vou além, se tivesse como fazer uma parte duplicada naquela região ali, seria importante. O problema são as pontes, né? Fazer uma ponte ali que já tem, então não daria, fica mais complicado. Porque convenhamos, gente, eu vou falar para vocês, a importância de termos principalmente o acesso sul para quem vai sair. Tem muitos amigos e amigas que são do Rio Grande do Sul, isso é um fato, né? Muitos amigos que são do Rio Grande do Sul e que vão, utilizam a BR-101 ou agora a Serra da Rocinha, entre outras questões, para subir a serra, para, enfim, para ir para o Rio Grande do Sul. Outros vão só passear, querem pegar. O acesso sul, ele é muito importante, porque, no mínimo, em horário mais tranquilo, são de 20 a 25 minutos para você sair do Arroio do Silva até a BR-101 em Araranguá. É mais ou menos isso. Bom, em horários, né, com um fluxo maior, aqueles horários de pico que a gente fala, passa dos 25 minutos tranquilo. Só para sair. E a gente está falando aí de 10 quilômetros. Né? Então, a oportunidade de ter o acesso sul de quem é aqui do Arroio do Silva, pegar a saída Praia da Caçamba e já sair lá no bairro Santa Catarina, antiga Sanga do Viado, era algo extraordinário, né? Bem mais rápido, com maior agilidade. E quem vem também, porque tem muitas pessoas que acabam... Não querem passar por Araranguá. Aquela parte ali de Araranguá ali, ela é muito movimentada. A cidade alta ali, aquela região. Então o pessoal vai acabar fazendo o quê? Entrando por lá, né? Eu não lembro qual é que é o nome daquela igreja lá. Não sei se é Santa Catarina. O bairro é Santa Catarina agora. Agora eu não lembro aquela igreja. Lá na saída da BR. Alguém puder me ajudar aí que conheça, né? Qual é que é aquela comunidade. Mas tem lá naquela igrejinha lá, quem vem, quem passa ali, e aí você vai pegar aqui pro lado sul, vai entrar o acesso sul, Araranguá e Arroio do Silva. Por isso a importância de estar totalmente asfaltado. E aí vem de uma maneira mais tranquila, com asfalto, sai na Praia da Caçamba e chega no Arroio do Silva, o destino que precisa ser, até aqui pro centro. Então isso vai diminuir. Hoje já dá uma...

do traçado da BR-101, mas eu acho que é interessante terminarmos aqui também. Prefeito Jorge, a gente está falando com ele, e ele tem destacado também que quer terminar o lado norte, quer terminar o acesso norte, que é a estrada geral do CTG, que eu acho que também é muito importante, principalmente para as pessoas, quem tiver a sabedoria, quem souber que pode sair pelo lado norte e antes chegar lá no trevo do Morro dos Conventos, pode pegar ali o Menino Jesus de Praga também, tudo calçado, não é asfalto, mas é calçado, e vai sair lá atrás, ou já lá no Hospital Regional, é uma outra oportunidade boa de desafogar um pouco o trânsito aqui no verão, mesmo não tendo a quarta ponte. Vai sair lá em cima, lá do ladinho do, praticamente, do Hospital Regional. Tem como fazer essa saída também, então é importante a gente fazer, depois sinalizar, e lá no Morro dos Conventos ainda ter mais uma sinalização que pode ali para sair lá perto do Hospital Regional. Ali do ladinho do Menino Jesus de Praga, no antigo Praiano, né? Agora eu acho que é uma igreja que tem ali, evangélica. Então seria uma oportunidade também. 9h45. Olha, gente, o ex-policial rodoviário e ex-vereador de Araranguá, Elcio Scaini, nosso amigo Elcio, né? Ele recebeu o título de cidadão honorário de Araranguá em reconhecimento à sua trajetória e aos relevantes serviços prestados ao município. A homenagem foi feita por meio do projeto Decreto Legislativo 004-2026 de autoria do vereador Evandro Conceição. Então tá aí o Elcio Scaini recebendo o título de cidadão araranguaense. Isso aconteceu ontem, né? Sessão da Câmara de ontem à noite, lá em Araranguá. Ele agradeceu aos vereadores, os familiares, amigos, né? Colegas da Polícia Rodoviária Federal, integrantes do Motoclube Panela, relembrando momentos marcantes da sua trajetória. Também recordou a época em que caminhava no então distrito de Balneário Arroio do Silva até Araranguá para estudar. Falou sobre a realização dos sonhos ao construir sua vida na cidade. Emocionado, ele encerrou o discurso com uma declaração que simbolizou o significado da homenagem que foi recebida. Continuo araranguaense e agora Araranguá não é mais minha madrasta, é minha mãe, agradeceu ele. Aí o Elcio Scaini recebeu aí então o título de cidadão araranguaense. Pessoal, vamos fechar por aqui. Tem festa julina municipal, tá? Vai acontecer a festa julina municipal. A gente ainda não tem aqui a informação, mas eu já quero passar para vocês, né? Porque eu já vi algumas publicações, algumas divulgações.

E a gente vai ter, então, na semana que vem. Já teve uma mudança, tá? Geralmente aconteciam nas sextas-feiras. Semana que vem a gente vai tentar ver se a secretária de Educação, a Daiane Leonardelli, a Dai, vem aqui conversar com a gente, né? A gente já vai falar sobre o início do recesso também, vai ter o recesso escolar, recesso municipal. Ao que indica, pelo que eu tenho de informações, o recesso estadual começa no dia 22 de julho. Tá? É o último dia, então seria dia 23, a partir do dia 23 de julho, numa quinta-feira, daqui 15 dias, 14 dias exatamente, e retornaria só no dia 3 de agosto. Pelo que a gente tem de informação, segundo a informação...

informações aí da Yasmin, minha filha, que estuda no Apolônio. E aí tem uma modificação, porque a gente sempre tinha a festa julina, ou a festa junina, independente, né? Na sexta-feira à noite. Mas, pelo que eu tenho de informação, aparentemente foi mudado o horário e o dia. Será no sábado, ao que tudo indica, da semana que vem, dia 18 de julho, a partir do período da tarde. A partir das 2 da tarde, 2 horas, 14 horas, 13h30, 1h30, enfim. E aí a gente vai tentar o contato com a secretária, a Daiane Leonardelli. E ela faz um apanhado geral aqui para nós. Semana que vem ela também fala sobre isso, né? Que eu acho que é importante esses destaques aí da educação.

0: E a gente vai falando aqui então com vocês, tá certo? Na semana que vem a gente traz mais destaques. Tem o bingo da CDL, tem a festa julina aqui de Balneário Arroio do Silva. Todas as informações, minha gente. 9:50, nós vamos fazendo um intervalo, vamos fechando o nosso programa aqui, o Cidade Alerta. Amanhã a gente volta com o último dia da semana, trazendo mais informações. A gente vai fazendo um apanhado geral aqui, um intervalinho, minha gente. Daqui a pouco a gente volta, tem previsão do tempo novamente para vocês aqui dentro do Bom Dia Cidade, em nome dos Laboratórios Bioanálises. Tem também os destaques e a movimentação nesta manhã de quinta-feira, que a gente traz aqui para você também. Das curiosidades do dia, tem a mensagem da manhã, tudo isso com vocês aqui na Verdes Mares. Um intervalo e a gente volta já já, fique com a gente.
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Muito bom dia! Estamos chegando por aqui para você ligado na Verdes Mares FM. É esta manhã, manhã maravilhosa que a gente traz aqui para você, então, aquela manhã de quinta-feira. Quintou, hein, pessoal? E aí, tudo bem com vocês? Tudo tranquilo? Numa boa? A gente tá chegando por aqui, então, nesta manhã maravilhosa de quinta-feira, manhã ensolarada. Já vamos falar da hora certa, da temperatura, previsão do tempo, os destaques aqui para vocês, então. Central de Meteorologia. Já tem previsão do tempo. Eu só vou falar, por enquanto, da hora certa, da temperatura. 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

Bom, ô pessoal, agora são 9 horas e 58 minutos, 9h58, e a gente também tá falando aqui que a temperatura está na casa dos 10 graus, mas que coisa séria, hein? Que friozão, cara. Pô, já tem sol, já tá agradável, não precisa ser tão frio assim, né? 10 graus mesmo, deixa eu atualizar aqui, parece que tá estranho, eu acho que já era pra tá aí com uns 12, 13, não, 10 graus mesmo, hein? 10 graus de temperatura... Dia ainda gelado nos parâmetros da Epagri-Sirã, ali na Lagoa da Serra. Então, nós estamos aí com o solzinho aparecendo, mas não tão quente assim. Daqui a pouco a gente tem as curiosidades do dia aqui, daqui a pouco a gente fala da previsão do tempo, como eu falei aqui. 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Eu também quero destacar, porque tem estreia no cinema hoje. Olha, quintou com estreia do cinema. E sabe qual é o filme? Moana. Isso mesmo. Moana tá estreando no cinema, mas é a Moana diferentemente. Agora é aquela jovem, corajosa, né? É uma outra animação. Esse já é... Não é aquele desenho mesmo, tá? É diferente. É legal. É pra você aproveitar aí, então, e conferir. Moana... Família toda gosta, tá? E aí tem música na praça pro final de semana chegando. Amanhã é dia de Fabinho Silveira, música na praça, às 19h30. E no sábado, Juliano Coruja, também às 19h30. E a gente vai falando pra você aí aproveitar, então. 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Vamos fazer aqui a nossa mensagem da manhã. Vamos falar aí sobre algumas coisas que muitas vezes nós erramos ao abrir a boca. Ai, ai, ai, como controlar, né? Como controlar, minha gente? Vamos com a mensagem da manhã, então? A mensagem de hoje, quinta-feira, nós vamos falar sobre o autocontrole. Mas quando eu falo de autocontrole, eu não estou falando apenas de emoções, não. Eu vou falar de algo mais específico. Controlar a vontade de falar. A língua, a boca. Muitas vezes nós não conseguimos controlar. Sabe por quê? Porque nós fomos feitos para nos comunicarmos, não é verdade? Nós vamos sempre estar nos comunicando, falando, contando, mostrando, dando bom testemunho, às vezes reclamando, e é assim. Mas muitas vezes, na nossa vida, nós temos que entender que em alguns determinados momentos, nós não podemos abrir a nossa boca e contar aquilo que Deus tem para nós, aqueles sonhos, aqueles planos, para qualquer pessoa. É por isso que muitas vezes nós falamos, e é um fato bem importante a gente destacar aqui, né? Para não contar, né? Muitas vezes não mostrar, não divulgar, não falar, não expressar aquilo que são sonhos de Deus.

para a nossa vida. Sabe por quê? Porque às vezes, mesmo pessoas de dentro da nossa casa, pessoas da nossa família, nossos parentes, colegas, amigos, gente do nosso trabalho, que a gente vai falar, as pessoas não vão entender. Ou vamos chamar de loucos, de sonhadores, e isso você já pode ter passado. Não enfrentou em algum momento ou outro na sua vida isso? Você falar um grande sonho que Deus tinha colocado no teu coração e alguém dizer, não, eu acho que você está enlouquecendo, acho que você ouviu errado. Porque não é a pessoa, é você. E tem alguns momentos que nós não podemos abrir e revelar para qualquer pessoa, ou em alguns momentos nós não podemos revelar para ninguém. A promessa de Deus na nossa vida, às vezes, ela tem que ficar oculta, quieta, para não ter o quê? Inveja. Pois é, a inveja é de dois lados. Ou nós podemos sentir inveja daquilo que uma pessoa confidencia um sonho de Deus na vida dela para nós, e a gente vai, ao invés de nos alegrarmos, falarmos, poxa, que legal, eu fiquei feliz com essa notícia e vai dar certo, isso é um sonho de Deus. A gente pode, ao invés de fazer isso, a gente pode cair no erro de dizer, olha, eu acho que isso aí não é para você, eu acho que é muito grande, eu acho que você está, mesmo sem intenção de querer, né, de sentir inveja, a gente pode passar por isso. Ou quando a gente fala para alguém e as pessoas vão sentir inveja da gente. A inveja é uma atitude errada e a gente sabe disso. Mas ela é real, ela leva a comportamentos pecaminosos. A inveja é querer ter, muitas vezes, o que a pessoa tem, né? E ficar naquela situação, que as coisas não andam, que as coisas não vão. Então, é por isso que eu quero falar para vocês que a melhor questão é você viver o propósito de Deus em alguns momentos quieto, em silêncio. Por isso que muitas vezes que você precisar, você não precisa sair falando, buscando de um lado para o outro, não. Você pode apenas buscar a Deus. É você e Deus. Deus e você. É isso que a gente fala. Quando precisar, conte os teus sonhos para Deus. Dobre os teus joelhos e entregue o teu caminho ao Senhor. Bom dia e uma ótima quinta-feira.

algumas coisas na nossa vida, nós temos que fechar a porta do nosso quarto e ficar com Deus. Só nós e Deus. Nós podemos mostrar os nossos sonhos para o Senhor, vamos entregar o nosso caminho a Deus. E é por isso que eu falo para você, em alguns momentos da nossa vida, não tem como ser diferente. Não pode ser você e outras pessoas e Deus. Não pode ser Deus, você e outras pessoas, não. Em alguns momentos da nossa vida, nós temos que entender que é com a gente sozinhos com Deus. E é isso que tem que ser. É por isso que eu falo. Muitas vezes nós não podemos contar os nossos sonhos para qualquer pessoa, mostrar as nossas feridas para algumas pessoas que não têm remédio para nos curar. É isso mesmo, não tem forças para nos ajudar também. Nós não podemos fazer isso aí, não podemos lamentar, porque muitas vezes tem pessoas que querem ver a nossa dor e usar como armas. Não podemos mostrar a nossa fraqueza para algumas pessoas. Nós temos que mostrar só para Deus. É isso que acontece. Só que nós somos, muitas vezes, feitos para estar perto das pessoas. Só que a gente não pode estar mostrando as nossas lágrimas, porque tem pessoas que não vão conseguir nos ajudar. Pessoas que são assim, ó. Quando a gente conta os nossos sonhos para alguém, as pessoas dizem, olha, são grandes demais para você. Quando você fala que aonde vai chegar na sua vida, as pessoas falam assim, ei, para aí, não vai dar certo não. Mas com Deus, quando você entrega o teu caminho ao Senhor, Ele diz assim, ó, vai em frente, eu estou contigo sim. Quando você sentir medo de seguir, Deus fala, prossiga, pois eu fiz você para ser um vencedor. E desde então você não se limita mais, você guarda as palavras de Deus no teu coração e descobre que os planos do Senhor são muito maiores, incrivelmente maiores do que aquilo que você imagina. E é por isso que nós temos que entender, os sonhos de Deus, eles são incomparáveis. E não há nada mais gratificante e maravilhoso do que viver um sonho ou um projeto que vem de Deus na nossa vida. Só que muitas vezes nós estragamos esses planos, esses projetos que vêm do Senhor, porque nós queremos contar para as outras pessoas. Só que as pessoas não vão conseguir viver esse sonho porque não é feito para elas. É do tamanho de você. É a mesma coisa que você pegar uma calça sua e muitas vezes entregar para outra pessoa que veste ou menor ou maior, não vai servir. Não vai servir. Porque não é feito para a pessoa, é feito para você. Só que aí, muitas vezes, quando você acaba comentando, né, que você não vigia, porque Jesus já falou, orai e vigiai. A gente está orando, nós estamos contando tudo para Deus, nós estamos com a porta fechada do nosso quarto, nós estamos fazendo tudo, só que não estamos vigiando. E aí nós não estamos vigiando porque nós estamos entregando para as outras pessoas aquilo que Deus tem para nós. E não é por mal muitas vezes. Tem pessoas que muitas vezes não vão aceitar aquilo que a gente tem para viver com Deus. É isso mesmo, isso acontece muito, gente. Eu quero que vocês entendam que isso é uma situação realmente certa na nossa vida. E é por isso que nós temos que fazer. Então não é para você estar chorando e mostrando a lágrima de sofrimento para quem não vai conseguir te ajudar. É só você e Deus. É isso que nós temos que entender. Quando você conta os teus sonhos para alguém e eles falam que é grande demais para você viver, quando você fala onde você vai chegar com a sua empresa, na sua vida financeira, uma viagem, na sua vida sentimental, as pessoas falam, ei, para, não é isso para você não. Mas Deus é diferente. Ele fala, continua meu filho, continua minha filha, volte a sonhar. Porque é isso que eu quero para você. Eu te fiz um vencedor, eu te fiz uma vencedora. E aí é para você não se limitar mais, mas você vigiai e orai. Continuar orando, continuar falando com Deus, continuar entregando, fazendo aquilo que Deus quer para você, mas vigiando, não entregando para qualquer pessoa. É isso que você tem que fazer. Você tem que chorar para Deus, você tem que contar ao Senhor, fechar a porta do teu quarto e continuar. Porque olha a palavra de Deus no Salmo 17, 37, no versículo 4. Deleite-se no Senhor.
e ele atenderá os

desejos do teu coração. Deleitar-se, deleitar no Senhor, né? É satisfazer, é ter prazer em Deus, é se deliciar, é se alegrar. Então, deleite-se, alegre-se no Senhor, né? Satisfaça com Deus e Ele atenderá aos desejos do teu coração. Quais são os desejos do teu coração? Os desejos do seu coração são para glorificar o nome de Deus? Ele vai atender esses desejos. Ele vai fazer o bem. Ele vai te surpreender. Porque o Senhor, sim, somente o Senhor, Ele é capaz de fazer infinitamente mais daquilo que pedimos ou pensamos ou até mesmo imaginamos, de acordo com o poder dEle que atua sobre nós. Efésios capítulo 3, versículo 20 fala sobre isso. O Senhor é capaz. Sim, Deus é capaz de fazer infinitamente mais daquilo que pedimos, pensamos ou imaginamos, mas nós temos que nos alegrar em Deus, entregar para Deus, falar apenas para o Senhor, porque é isso que Ele quer. A partir de hoje, nós temos que entender que é isso, que é você e Deus. Não pode deixar que isso seja diferente. Existe um lugar próprio para isso. É você e Deus. E mais ninguém. Então, ao invés de contar os teus sonhos para alguém, as pessoas vão querer te frustrar, vão querer fazer você desistir. Quando você fala que vai chegar de um lado, do outro, vai superar limites, vai vencer na vida, as pessoas vão querer te parar. Mas Deus não quer isso para você. Ele vai dizer: vai em frente, meu filho, vai em frente, minha filha, que eu estou contigo. Né? Quando você sentir medo de seguir, Deus vai falar: prossiga, porque eu te fiz para ser um vencedor e uma vencedora. E aí você não vai mais se limitar. Vai guardar as palavras de Deus no teu coração. Lembre-se, deleite-se no Senhor e Ele atenderá aos desejos do teu coração. Vamos falar para Deus? Vamos chorar com Deus? Vamos entregar tudo para o Senhor. Bom dia e uma abençoada quinta-feira.

engraçado, né, pessoal? Porque isso acontece muito na nossa vida, né? Muitas vezes nós... Porque nós somos feitos para isso, né? Para conversar, para viver em harmonia, em conjunto, com um ou com outro. E às vezes a gente tem alguns sonhos, só que tem momentos que a gente pode contar. Tem pessoas que a gente pode ter confiança. A gente já tem confiança de falar dos sonhos, de falar, né? Só que às vezes nós temos, mesmo que pessoas que sejam nossos amigos, nossas amigas, que sejam pessoas da nossa família, os nossos parentes, a gente não pode contar. Tem pessoas que não aceitam ver o sucesso dos outros. E isso serve para você também. É isso. Por isso que nós temos que, em alguns momentos, mostrar só para Deus e esperar no Senhor. Esperei com paciência no Senhor. Ele inclinou os seus ouvidos para mim e me ajudou, e me levantou, me deu forças. Então nós temos que esperar no Senhor, contar para o Senhor os nossos sonhos, contar aquilo que é para Deus, para ninguém estar frustrando os nossos planos e os nossos sonhos. E depois Deus vai aproximar pessoas de confiança que vão dizer: opa, olha só que legal, esse teu projeto aí vai ser sensacional, esse teu projeto aí é maravilhoso, vai em frente porque Deus está contigo, não pode mais parar agora, porque a promessa de Deus tem que se cumprir na sua vida. É isso que acontece. Mas nós não conseguimos esperar no Senhor, nos alegrar no Senhor, contar para Deus aquilo que nós temos no nosso coração. Olha que legal quando você tem um projeto, quando você tem um plano, quando você tem um sonho, que a primeira coisa você faz é contar para Deus, você entregar para o Senhor, né? É isso que nós devemos fazer. Como diz o Provérbios capítulo 16, versículo 3, consagre ao Senhor tudo o que você faz e os seus planos serão bem-sucedidos. É só nós termos confiança no Senhor, para saber que algumas coisas na nossa vida não é eu, a minha família, os meus amigos, os meus colegas de trabalho e Deus. Não é eu e outras pessoas, outras coisas e Deus. Não, é eu e Deus. É você e Deus. Tem algumas horas na nossa vida, em alguns momentos da nossa existência, que vai ser assim. Vai ser desse modo. E aí, isso traz um desconforto. Porque nós temos algo... aquela alegria, porque tem pessoas que se alegram com a gente, com a nossa alegria, mas tem pessoas que não gostam disso. E às vezes isso nos traz um desconforto, nos traz um incômodo, porque nós queremos falar: gente, olha só, Deus está aqui, isso aqui vai acontecer porque Deus já prometeu, vai ser no tempo dele, eu vou estar aqui insistindo, persistindo. Só que as pessoas vão ouvir isso aí e aí depois vão usar como armas contra você. Porque você vai dizer: ah, olha só, Deus tem essa promessa pra mim, mas você não sabe quando que vai cair essa promessa. E aí as pessoas vão estar dizendo: tá, mas e aí? Essa promessa que você tinha, onde é que tá Deus agora? Que demora essa promessa de Deus na tua vida, não é? Poxa, tu tinha me falado que ia mudar de vida, que já ia ter outras situações. Como é que tá acontecendo agora? Não saiu ainda. Pois é, mas você não pode falar, não pode chorar, não pode dizer pras pessoas, aqueles que não têm ajuda pra você. É só você e Deus. Porque senão acontece isso. Quando você conta as coisas para alguém, as pessoas vão dizer que é muito. Você não pode viver isso, você não tem condições, você não vai conseguir, é para você parar, é para você desistir. Mas quando você entrega para o Senhor, quando você deleita-se no Senhor, quando você entrega realmente para Deus e se alegra com isso que Deus está te falando, o Senhor atenderá aos desejos do teu coração. É o que diz o Salmo 37, no versículo 4. E logo na sequência, o versículo 5 do Salmo 37 diz: entrega o teu caminho ao Senhor, confia nele, que no mais ele tudo fará. Então, alegre-se no Senhor. Viva feliz com o Senhor, satisfaça, tenha prazer em Deus, né? E aí depois ele vai atender os desejos do teu coração. Então, entregue pro Senhor. Faça isso a partir de agora, tá? Mostre pra ele todos os teus sonhos, tá? Entrega pra ele em oração, no teu quarto fechado, você e ele. Dentro da tua casa mesmo, tem pessoas da tua família que muitas vezes não vão entender essas promessas de Deus e tá tudo bem. Não adianta você dar murro em ponto de faca, brigar. Ah, mas é porque Deus prometeu, você não... Não, é você e Deus.
Então faça isso. Se Deus falou, Deus vai fazer. Porque é o Senhor que conhece os planos que tem para cada um de nós. Não são planos coletivos, não. Tem pessoas que vão viver algo parecido com o que você vai ver, mas não igual. Parecido. Então Deus é capaz de fazer infinitamente mais daquilo que pedimos, pensamos ou imaginamos. Então, os sonhos de Deus superam os maiores pedidos. Se você está buscando o Senhor, se você está orando, se você está consagrando ao Senhor, Ele ainda te surpreenderá mais do que você imagina. Que seja assim. A partir de hoje, seja apenas você e Deus. É isso que eu quero falar para vocês, né? Não diga outra coisa a não ser com o Senhor. Quando você se alegra em Deus, os seus sonhos se alinham com os sonhos que Deus tem para você e para tua vida. Ele não só escuta os desejos do teu coração, como Ele vai realizar à medida de que você viver em comunhão com Ele. Deleite-se no Senhor e Ele atenderá aos desejos do teu coração. Deus conhece o teu coração. Deus sabe exatamente o que você tem buscado, o que você tem tentado. Quais são os sonhos, os desejos do teu coração? Esse mesmo, no íntimo, é para glorificar o nome de Deus, é para falar da obra do Senhor, é para dizer, olha, não foi com as minhas próprias forças, não, eu não conseguiria, foi com Deus. Se você tem esse objetivo de glorificar o nome de Deus, Ele vai te surpreender. Mas fica com Ele só, tá? A partir de hoje, então, você e Deus, e mais ninguém. Para algumas coisas não precisa contar, não precisa falar nada. É como diz essa letra, né? A letra desse louvor aqui, do Leandro Borges, Deus e Eu, fala exatamente assim, né? Você não pode lamentar para quem só quer ver a tua dor. Você não pode mostrar a fraqueza para as

0: Pessoas que não vão te dar forças. Você não pode chorar para quem não sabe decifrar a lágrima de sofrimento. Existe alguém, um lugar para isso. É você e Deus. É só você e Deus. Por isso, feche a porta do teu quarto, coloque os teus joelhos no chão e ore ao Senhor. Conte tudo para Deus e fique sozinho com Ele por um tempo. Não precisa muito tempo não também. Tá? Um tempinho do coração que você tirar para Deus, Ele vai perceber, sim, esse agora, essa agora está entregando o seu caminho para que eu faça as coisas acontecerem. Bom dia, 10 horas e 24 minutinhos, a nossa mensagem da manhã de hoje. Então lembre-se, quer evitar problemas, quer evitar dores de cabeça, quer evitar momentos em que você acredita aí, né, que pode ser mal interpretado, as pessoas sentirem inveja de você, não é por maldade mesmo, mas sem querer, e às vezes te desmotivarem, faça ao contrário, apenas com Deus, porque com Deus é totalmente diferente. Ele vai sempre falar para você: vá em frente, siga, porque eu estou contigo. Se for para glorificar o meu nome, se for para falar isso, eu te fiz para ser um vencedor. E a gente vai chegando por aqui então, nesta manhã especial, quinta-feira, mais um dia maravilhoso, aquele dia especial, dia de TBT. E a gente vai indo aqui com todos vocês na Verdes Mares FM. Bom dia! Vamos fazer o seguinte? Vamos chorar e vamos falar, contar tudo pra Deus a partir de hoje? Ficar a sós com Deus é maravilhoso, tá? Eu gosto desse versículo aqui, o versículo do Salmo 37, né? Deleite-se no Senhor. A palavra deleitar, ela significa, na realidade, ter satisfação, é ter prazer em, né? É deliciar-se, é ter prazer, é ter contentamento, é se alegrar de um modo geral. Então deleite-se no Senhor, alegre-se no Senhor, tenha prazer em Deus, né? E Ele atenderá os desejos do teu coração. Anotou aí? Salmos 37, versículo 4. É isso que a gente tem aí, então, para esta manhã especial de quinta-feira. Vamos fazer o seguinte? Eu vou estar tocando música por aqui. Daqui a pouco eu volto. Tem a previsão do tempo, tem as curiosidades do dia, tem muita informação aqui para vocês. Eu começo no dia de TBT aqui com vocês, minha gente.
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0: Vamos com o Amado Batista então, gurizada. 10 horas e 26 minutos. Os pontinhos.

0: Amado Batista, aqui pra você curtir com a gente, na Verdes Mares FM, os pontinhos, hein? Dia de TBT, a gente vai chegando por aqui com aquelas músicas que fizeram aquele sucesso, aquelas duplas, aqueles cantores, que a gente traz de volta pra você aqui. Você gosta de curtir com a gente? Então vamos lá, né pessoal? Vamos trazendo aí, então, as nossas músicas. Mas antes de mais música pra vocês, eu vou trazer aqui então a previsão do tempo, que a gente falou aí com a Gilsânia no começo do nosso programa, cedinho, um pouquinho antes das 8 da manhã, e agora a gente volta. 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Vamos conferir então, pessoal. Muito bem, pessoal, vamos falar de previsão do tempo então. Nesta quinta-feira, a Gilsânia, que é meteorologista da EPAGRI-CIRAM, o órgão oficial que monitora o tempo no estado de Santa Catarina, vai trazer as informações aqui para nós então sobre a previsão do tempo desta quinta-feira. Gilsânia, minha amiga, bom dia, tudo bem contigo aí?
1: Tudo bem, bom dia, Evandro, a você, bom dia a todos.
0: Muito bom dia, começando mais um dia, como você falou, um dia lindo, ensolarado, temperaturas mais geladinhas novamente, né? Expectativa aí de um dia lindo mesmo, né, Gilsânia?
1: É, isso mesmo, tempo estável, um dia muito bonito, sol, poucas nuvens, tá? Temperatura no período da tarde para você chegando aos 20 graus, então também um pouquinho mais agradável hoje. Essa massa, ela já desloca para o oceano no decorrer do dia, né? Então a gente também já fica com o vento predominando do quadrante nordeste e noroeste aí, uhum, no decorrer do dia. Então, já amenizando um pouco esse frio, né? A gente já vai sentir que hoje à noite não vai estar tão frio como nos últimos dias, assim, né?
0: Sim.
1: E a tendência é que na sexta tenha mudança no tempo, como a gente vinha comentando, né? Então, o dia de amanhã ele já é um dia que deve começar com mais nuvens, diferente de hoje. E essas nuvens aumentando no decorrer do dia de forma mais significativa, com condições para ocorrência de chuva, preferencialmente mais tarde e noite, tá?
0: Uhum.
1: E aí, deixando também o final de semana com tempo instável, porque são áreas de baixa pressão, ali depois no sábado a gente vai ter a formação de uma frente no oceano, e aí com isso a gente tem, então, esses dias de instabilidade.
0: Sim.
1: Na sexta, como ainda de manhã, a tendência é que ainda tenha um aumento das nuvens, quem sabe até alguma abertura de sol, a temperatura máxima fica perto dos 18, 19 ali.
0: Uhum.
1: E no sábado, que é um dia mais chuvoso, assim, já que mostra assim, a qualquer hora do dia, né, aquele dia mais úmido e tal, as temperaturas não devem passar ali dos 16, 17. Então, o sábado ele é aquele dia que a gente comenta do frio úmido, né?
0: Sim. Sim.
1: E depois, no domingo, ali, a gente vai ter ainda, assim, um dia com instabilidade, condições de chuva melhorando no decorrer do dia.
0: Certo. Ô, Gilsânia, essa chuva que chega aí, ela é em grande volume? Tem alguma preocupação ou não é uma chuvinha, assim, tradicional que a gente tem acostumado a acompanhar por aqui?
1: Olha, nesse momento, a gente não tem, tá, esse indicativo, uhum, de valores de chuva muito significativa, não, tá? A maioria dos modelos, eles colocam valores aí entre 15 a 30 milímetros só,
0: sim,
1: ali na sexta-feira.
0: Uhum.
1: No sábado, a gente, que é o dia que eu te comentei ali, que vai estar formando uma frente fria, tem mais aí uns 20 milímetros, pelo menos, né? E no domingo, menos, porque a frente vai estar se afastando, então sobra pouca coisa, assim, 5 milímetros, né? Então, se a gente for somar isso daí, nós teríamos nesse evento uma chuva perto aí, quem sabe, de 50 milímetros, alguma, uhum, coisa assim, mas nem toda, eu acho que nem toda a região, sabe?
0: Sim, sim.
1: Acho,
0: sim,
1: que é mal distribuído isso.
0: Uhum.
1: E, então é uma chuva dentro da normalidade, com a influência de frente fria, de sistema que está se formando como esse, né?
0: Sim.
1: Então, vejo como uma chuva dentro do esperado para o mês de inverno, como julho, né?
0: Exatamente. E a gente finaliza, alguma preocupação com o mar ou com o vento?
1: Em relação ao mar, tá? A gente agora está numa condição de mar mais tranquilo, uhum, E depois ali, após a passagem dessa frente, porque também tem um indicativo de ter rajadas ali no litoral, no sábado, no domingo também, né?
0: Sim.
1: E aí mexe com a condição de mar também. Então, tem uma previsão de mar com ondas mais altas no domingo e na segunda-feira. Nesses dois dias, com atenção a pequenas e médias embarcações.
0: Muito bem, tá aí a Gilsane, a meteorologista da Epagri-Siran, gentilmente nos atendendo e trazendo as informações e destaques aqui pra vocês, meus amigos e minhas amigas. Vamos fazer o seguinte...
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0: Vamos de música.
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0: A Verdes Mares FM, sempre pertinho de você aqui. Daniel, a gente relembrar um pouquinho também, né? Proposta...

0: Você que tá convidando com a gente aqui, proposta com Daniel, aqui na Verdes Mares FM, são 10 horas mais 38 minutinhos, 10h38, recadinho do Center Shopping Araranguá pra você. 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
0: 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Muito bem, gente. Você que está acompanhando o nosso programa, obrigado pelo...

0: O carinho da sua companhia, 17 para as 11, hein? Quem já tá chegando por aqui para trazer em seguida as curiosidades do dia é a minha colega Dani, que tá por aqui na Verdes Mares FM. Dona Dani, bom dia, tudo bem contigo por aí?
1: Muito bom dia.
0: Acordou cedo?

0: julho, né? Quinta-feira, já quintou. Ô, Dani, você não tá mais pegando aí as coisas que a gente combinou de levar pro pessoal, né? Algumas dicas do final de semana, filme. Essa época do ano é época de filme, Dani. De séries, de algumas coisas assim, e você não traz pra nós, pelo menos dois, na sexta-feira nós temos que trazer.
1: Que a época do ano agora é a época do ano de assistir jogo de futebol,
0: no final de semana. É, apesar que é, né, mas vamos ter aí, mas aí agora tem um final de semana com chuva, tá programado final de semana com chuva. O pessoal quer assistir um filme, né, e uma dica importante aí da Dani, eu acho que vai sair amanhã. Bom, além disso, também podemos trazer as dicas de filmes. Tá aí a Moana agora no Center Shopping hoje, tá estreando. O novo, ele é de que maneira ali, Dani? Esse não é mais aquela animação, né? É um outro tipo agora, né? Procura ali, parece
1: live
0: que é um...
1: Action,
0: ele tá mais voltado assim pra um... É algo tipo mais realista. Né? Não é mais aquela animação mesmo de desenho, ele tá mais voltado aí para uma questão realista. Não sei, eu dei uma olhadinha ali, parece que ela tá mais... eu não sei se ela já tá adulta ou alguma coisa assim, mas não mudou.
1: É o live action,
0: uhum.
1: Que é feito por daí pessoas reais, daí não.
0: Sim.
1: É mais animação, daí é o filme mesmo.
0: É o filme mesmo, né?
1: Isso.
0: Era isso que eu tava falando. 15 pras 11, as curiosidades do dia a gente vai trazer em nome de quem aí, dona Dani? Hoje não tem ainda atendimento no check-in, a gente já falou, volta semana que vem, terça-feira que vem, mas o pessoal pode aproveitar aí então e já ficar ligado, porque semana que vem volta com todas as atrações que a gente sempre fala, né?
1: Exatamente, lá no check-in pra assistir alimentação.
0: Uhum.
1: Na semana que vem volta com as marmitas ao meio-dia,
0: isso.
1: Música no final de semana, tem o buffet livre no domingo e os petiscos e lanches à noite. Então não pode deixar de dar uma conferida. Essa semana eles estão de descanso porque foi uma correria na festa do peixe, mas semana que vem eles estão de volta.
0: Exatamente, tudo isso para você aproveitar aí e conferir. O que mais que a gente tem?
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0: 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O que mais, Dani?
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1: Tem uns que é difícil.
0: Dá, né? É complicado.
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0: Tudo isso aí, gente, aproveitou então? E depois da mulherada ficar bonita, dos homens ficarem menos feios, é hora de dar um trato no visual também do seu automóvel, né, Dani?
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0: Tá aí, ó, as oportunidades das curiosidades do dia. Daqui a pouco a gente volta, então?
1: Daqui a pouco voltamos.
0: Em seguida, minha gente, logo mais, já já, nós estaremos

0: De volta aí então, com as curiosidades do dia. Faltando 11 para as 11 agora, tá? Eu vou tocar música. Eu quero aproveitar para quem tá com o radinho ligado e não perde um dia, né? O nosso programa é a minha amiga, que mandou um abraço ontem para nós, né? A Carla. E também conhece a Carla, dona Daniela? A Carla e a dona Juraci?
1: Conhece.
0: Conhece? Uhum. A Carla e a dona Juraci falou aí na escuta todas as manhãs acompanhando ela e a mamãe dela, a dona Juraci, que veio pra cá morar aqui no Arroio do Silva. Ontem mandou áudio mandando agradecendo, que Deus nos abençoe. Um beijo, dona Juraci, um beijo no seu coração aí, que Deus lhe abençoe. Obrigado pelo carinho, obrigado pela companhia. Ah, e a gente vai tocar música, tá certo? No dia de TBT... É bom a gente tocar uma aqui pra gente relembrar. E vamos escolher o que aqui, né, pra gente relembrar. Não tem como deixar de tocar uma do Zezé e do Luciano. Afinal de contas, eles, né? Ah, eles são top demais. Então a gente vai estar tocando aqui uma do Zezé de Camargo e Luciano. E a gente volta já, agora 10 pras 11.
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0: Olha aí você que tá curtindo com a gente. Foi! Zezé de Camargo e Luciano, aqui no nosso dia de TBT pra você curtir aqui com a gente. Agora são exatamente 10 horas e 54 minutinhos, não esqueçam então. 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Zezé de Camargo e Luciano tocou por aqui na Verdes Mares FM. Agora vamos tocar uma aqui pra vocês conferirem com Adalberto e Adriano, hein? É dia de TBT, pessoal. Vamos nessa?
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0: Essa é boa, hein? Só você me faz feliz. Vamos curtir aqui? Vamos relembrar, então?

0: Adalberto e Adriano, pra você curtir aqui com a gente, Só Você Me Faz Feliz. É música que você confere com a gente. 11 horas da manhã, vamos fazer um intervalinho. Já já tem curiosidades do dia aqui com vocês também, tá? Aguarde aí, o intervalo é rápido e nós voltamos já já, pessoal.
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0: Muito bem, gente. Estamos de volta por aqui. Estamos de volta na Verdes Mares FM. Agora, 11 horas e 5 minutinhos. A gente vai continuar aqui com o TBT, né? Dia daquela de relembrar, dia de tocar música aí pra você que tá curtindo a gente, que tá ligadinho aqui no nosso programa. E em seguida nós vamos voltando, tá certo, pessoal? Bom, deixa eu tocar uma aqui então com o Teixeirinha, também pra relembrar, afinal de contas, é dia de TBT, ele faz parte aí, né? Muitos e muitos amigos e amigas do Rio Grande do Sul acompanharam por muito tempo a voz, né? Como ele mesmo falava, o cantador do Rio Grande, não era o cantor, era o cantador do Rio Grande, né?
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0: Confere com a gente por aqui, Teixeirinha. A morte não marca a hora.

0: Com a gente, 11 horas e 9 minutinhos, os nossos parceiros das curiosidades do dia, a gente volta já.
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0: Vamos lá, minha gente. Estamos de volta, então. Você ligado aqui no nosso programa. Vamos falar de curiosidades do dia. Nós vamos falar do nono dia do sétimo mês do ano de 2026. É dia 9 de julho. Nós estamos no 199º dia do ano. 190. Representado em números romanos, Dani. Fica como?
4: É um C, um... É um X, um C e um X.
0: Isso. Como é que é?
4: Um C, um X e um C.
0: Isso. É, tinha atrapalhado um pouquinho, né?
4: Me perdi, troquei as ordens.
0: Um C, um X e um C, né? O C representa o 100, o X que antecede o 100 vira 90. E assim por diante, nós vamos. Faltam 175 dias para acabar o ano de 2026. Às vezes a confiança demais nos faz tropeçar também, né? Viu? Quando a gente tá bem confiante, que acha que vai falar a coisa certa.
4: Não, mas
0: certa
4: eu comecei
0: ali.
4: Eu comecei certo.
0: Sim.
4: Só que eu achei que eu tinha falado X. É. Aí eu inverti e depois eu vi que eu já tinha invertido e trouxe de volta.
0: C, C, X teriam 210, né? Então é um C, um X e um C para completar os 190 dias. O que, que nós temos aí, Dani? O que, que você vai trazer aí para nós?
4: Em 1819, a Argentina, que até então era conhecida como vice-reino do Rio da Prata, declara sua independência da Espanha.
0: Isso em 1816. 16, você, eu acho que tu tinha falado 19, por isso que eu entendi, eu tava procurando aqui. 1816, a Argentina, que era conhecida como vice-reino do Rio da Prata, declarou então a sua independência da Espanha. 1816, se nós formos colocar aí, são 200 210 anos, 210 anos, né? Isso, 816, 916, 2016, mais 10 anos, 210.

0: 10 anos aí, então, a Argentina se declarando aí independente da Espanha. O que mais que a gente tem, Dani?
1: Em 1828, tem o início, a Revolta dos Mercenários no Rio de Janeiro.
0: Teve o início da Revolta dos Mercenários, constituiu-se, né, então, numa sublevação militar ocorrida no Brasil, sob o governo de Dom Pedro I, em 1828, neste dia 9 de julho, lá no Rio de Janeiro. O que mais?
1: Em 1955, a inauguração do Obelisco de São Paulo, em homenagem aos 713 soldados mortos durante a Revolução Paulista contra o governo de Getúlio Vargas e por uma nova Constituição.
0: O Obelisco de São Paulo foi feita a inauguração em 1955, né? Obelisco Mausoléu dos Heróis de 32, também conhecido aí como Obelisco de Ibirapuera ou de São Paulo, é um monumento funerário brasileiro que presta homenagem a 713 soldados mortos durante a Revolução Constitucionalista contra o governo de Getúlio Vargas e é feriado no estado de São Paulo hoje. O que mais?
1: Em 1960, no Brasil, entra no ar a rede Excelsior de televisão.
0: Excelsior? Será que é isso? Onde é que foi, Dani?
1: 1960.
0: É, Excelsior. Excelsior. É difícil de falar, né? Como é complicada a nossa língua portuguesa, né? Excelsior. Tá? É uma rede de televisão aberta brasileira, sediada em São Paulo e também no Rio de Janeiro. Foi aberta em 1960. Sabe por que é feriado, Dani? Você estava falando aqui que foi construído o Mausoléu, o Obelisco de São Paulo, porque em 1932 o estado de São Paulo se revoltou contra o governo federal brasileiro, iniciando a Revolução Constitucionalista, né? Que é aquilo que a gente estava falando, a Revolução de 32, ou a Guerra Paulista, como foi conhecido, que foi para derrubar um confronto armado para derrubar o governo provisório de Getúlio Vargas de julho a outubro de 1932. Por isso, é considerado o feriado no estado de São Paulo.
1: Em 2021, uma onda de protestos após a prisão do ex-presidente da África do Sul, Jacob Zuma, deixam ao menos 70 mortos e centenas de presos.
0: Olha só, né? 70 mortos em protestos que aconteceram, né, após a prisão do ex-presidente da África do Sul, Jacob, né? O Zuma, 70 pessoas mortas. Ah, só para lembrar ali que a gente tava falando de 1932, da Revolução, né, constitucionalista, é a mesma coisa que a gente tenha aqui a Guerra dos Farrapos, a Revolução Farroupilha no Rio Grande do Sul, e assim tem a Revolução Pernambucana, que a gente já falou aqui, a Revolução Baiana. Então são várias revoluções que acabam sendo feriados estaduais. As pessoas falam muito, mas é só a Revolução Farroupilha que existe? Não, tem aí a Revolução Paulista, a Guerra Paulista, como a gente acabou de falar. Algo mais aí, Dani?
1: E para finalizar, em 2025, Miguel Urubi, senador e pré-candidato à presidência da Colômbia, sofre uma tentativa de assassinato em Bogotá e falece 2 meses depois.
0: Olha só, o ano passado isso aí aconteceu, né? O pré-candidato à presidência da Colômbia. Colômbia que tem muito essa parte aí, então, né, que a gente destaca essa importância que tem, né, atentados contra políticos, já desde a época lá do Pablo Escobar. Aniversariantes de hoje, você conhece alguém aí, dona Daniela?
1: Eu conheço apenas um.
0: Eu conheço alguns também. Eu não conheço, mas a gente tem que lembrar aqui daquele que nasceu em 1878 e veio a falecer em 1934. Ele nasceu no dia 9 de julho de 1878. Carlos Roberto Justiniano das Chagas, conhecido como Carlos Chagas. Ele foi, na realidade, um cientista, médico sanitarista, infectologista, bacteriologista brasileiro. Ele foi um dos responsáveis para tratar, né, o tratamento aí, então, conhecida como doença de Chagas, entre outros também, combate à malária, enfim, né, ele foi um médico bacteriologista e infectologista brasileiro, inclusive.
1: Exatamente.
0: Isso.
1: Eu conheço um que ele nasceu no dia 9 de julho de 1956. Ele é ator e cineasta norte-americano. Uhum. É o Thomas Jeffrey Hanks, mas ele é conhecido como Tom Hanks.
0: Tom Hanks.
1: E eu descobri que eu não sabia que ele é quem dá vida ao Woody de Toy Story.
0: Ele é o dublador?
1: Ele, na verdade, não é o dublador, né? Uhum. Ele é o que
0: É o personagem.
1: É o personagem, sim, em si.
0: É ele que fala pelo Woody.
1: É a voz do Woody.
0: Do
1: é
0: cowboy.
1: Ele. Exatamente.
0: Woody é o cowboy do Toy Stories. Não sabia também, né? Até porque geralmente a gente acompanha só dublado, né?
1: Exatamente.
0: Não pega o áudio original, então não tem como saber. Quem completa aniversário hoje também, ela é nascida em 1957, bailarina e atriz brasileira, Ana Maria Botafogo Gonçalves Fonseca, mais conhecida como Ana Botafogo, né? Completa hoje os seus 69 anos de idade. Ela ficou muito conhecida porque foi uma das maiores bailarinas aí, então, né, que o país teve. É, fatos e eventos, feriados, o que, que a gente tem, então?
1: Em feriados e eventos do dia de hoje, hoje é aniversário dos municípios de Fontoura Xavier e Paraí, no Rio Grande do Sul.
0: Fontoura Xavier fica mais ali na região central do estado, né? Fica perto aí de Arvorezinha, Soledade, né? Fica ali perto também aí de Barros Cassal, fica a 160 quilômetros de Porto Alegre. Fontoura Xavier é um município que tem aí 10 mil habitantes e completa hoje 56 anos de emancipação política. Paraí já fica localizado também ali pertinho, né? Mas só que fica um pouquinho mais perto de Lagoa Vermelha, Casca, né? Fica ali perto de São Domingos do Sul, a 217 quilômetros de Porto Alegre, completando hoje 61 anos de emancipação política, um município que tem, no Rio Grande do Sul, aproximadamente 8 mil habitantes. O que mais que a gente tem aí, Dani?
1: É feriado estadual no estado de São Paulo, sim, por causa da Revolução Constitucionalista de 1932.
0: Certo.
1: Hoje é o dia do oncologista.
0: Oncologista, né? Ou cancerologista, que também é conhecido assim. A palavra, né? Mas é falando aí mais o médico que trata e cuida dos cânceres, isso?
1: Isso.
0: Certo.
1: Hoje também é o dia do soldado constitucionalista.
0: Na questão do estado de São Paulo, como a gente acabou de falar.
1: Hoje, internacionalmente, é o dia da independência da Argentina.
0: Isso, porque e foi o dia da independência, é feriado na Argentina, então.
1: E hoje também é o dia internacional pelo desarmamento.
0: Pelo desarmamento, que é muito importante, né? A gente tem que destacar aqui que é importante essa questão do dia do desarmamento. O que mais que nós temos?
1: E hoje também é comemorado o aniversário de Boa Vista.
0: Boa Vista é a capital de Roraima. Roraima.
1: Exatamente.
0: Capital de Roraima. Aqui no é a capital do estado brasileiro, então, Roraima. Tem Rondônia, que é Porto Velho, né? E Roraima é Boa Vista. Amanhã, Dani, é dia do quê?
1: É o dia da pizza.
0: Mas é o dia da pizza. Gosta de pizza?
1: Depende da pizza.
0: Daí é uma questão, não é o depende. Se tu gosta de pizza e tem algum sabor, você gosta de pizza.
1: Mas eu não compro todo tipo de pizza.
0: Sim, mas eu não tô falando que é todo tipo de pizza.
1: Não, mas eu tô dizendo que eu não como. Não é que eu não, tipo assim, eu como só um sabor, não. Tem lugares que fazem o mesmo sabor que outros e eu não como desses lugares.
0: Ah,
1: eu como apenas pizzas em específico.
0: Sim.
1: Por isso que eu digo que não é que eu gosto de pizza, eu como algumas.
0: É, eu gosto de pizza, eu gosto mesmo. Pior que eu gosto. Olha, cara, eu não tinha pego ainda, né? Ou tinha pego poucas vezes, assim, porque às vezes eu não pego, né? Porque ou eu tento seguir assim, ficar um pouquinho mais regrado pra não me passar tanto, né? E às vezes acabo passando, mas eu peguei ontem a pizza do MSC, tava na promoção, Festival da Pizza, 12 pila lá. Cara, eu vou te falar, hein, ô Dani, que pizza maravilhosa que eu peguei ontem. Uma de carne moída, eu peguei dividida, né? Era de carne moída e a outra de lombo, né? E eles fazem, acho que de frango, de calabresa também. Pensa numa pizza boa.
1: Eu também já peguei uma pizza lá.
0: É?
1: Já.
0: Boa, né?
1: Boa.
0: Bem recheada, gente, eu vou falar pra vocês, né? Tem gente que gosta de fazer no forninho, porque dá mais tempo ali, eu faço na air fry. A minha air fry é como um forninho, né? Então eu coloco ali. Ontem eu dividi ela no meio, comi 30 minutos. Meu pai do céu. E acordei com fome hoje. Ô, coisa séria. 30 minutos da pizza. Mas que pizza boa, gente. Falando sério, você que ainda não pegou, né? É que às vezes eu não consigo falar de toda a qualidade de todos os produtos, porque eu não consigo comprar, porque como eu em casa sozinho, então às vezes o cara compra demais, não come, vai diminuindo, vai tentando, porque se deixar a janta, o cara vai ficando...
1: Vai ficando redondo.
0: É, já quase cinquentinha, tem 46, então daí vai comendo um pouquinho mais, vai se passando, então tem todo esse detalhe. Mas que pizza maravilhosa que eu peguei ontem, né? Metade de carne moída, metade de lombo, aquele lombo canadense espetacular. E por 12 mil réis, meu amigo, dava pra ter pegado mais uma. Eu me arrependi de botar congelar, já divide ela, já bota certinho, né? Então vale a pena. Amanhã é dia da pizza. Uma pizza, vai uma pizza aí? Vai, né? E era isso?
1: Era isso.
0: Fases da lua, nós estamos com 30% da lua visível. Tá vendo a lua no céu algum momento ou não? Não tem percebido? Não? Ainda não?
1: Não olhei nesses
0: últimos dias. Hoje de manhã ao amanhecer, podemos dizer durante a madrugada ainda, porque para muitos antes das 6 da manhã é madrugada, né? Então na madrugada nós estávamos com a lua bem linda aí, né? Imponente, junto com as suas estrelas ao lado. Ela começa, eu acho que a partir da... Eu acho que do final de semana seria mais preciso, que ela estaria mais, assim, perto da... Ali da, no entardecer, que ela fica bonita, lembra? Ela faz um charme todo ali, a lua. Até o dia 14, que é a semana que vem, a fase de lua nova, onde teremos aqui essa parte. Alguma coisa a mais aí, Dani?
1: Era isso.
0: Curiosidades do dia em nome de quem?
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0: Sim.
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0: Exatamente. A gente volta amanhã, então, sexta-feira?
1: Voltamos amanhã.
0: Pega pelo menos 2 filmes aí pra passar pro pessoal, né? Pra gente dar aí algumas curiosidades de filmes pros amigos e amigas aí. Beijo, beijo.
1: Beijo, beijo.
0: Até amanhã.
1: Até amanhã.
0: A Dani volta amanhã e a gente vai finalizando aqui. São 11h26, também fechando nosso programa, muito obrigado pelo carinho da companhia, vocês todos que estiveram com a gente, foi muito bom aqui, e a gente vai finalizar o nosso programa, agradecendo a vocês que ficaram aqui com a gente na 87.9. eu vou deixar a última aqui então, deixa eu tocar uma aqui pra relembrar dia de TBT, a gente tava nesse clima, é com Goiânia e Paranaense, um beijo minha gente, se Deus quiser amanhã estaremos de volta cedinho aqui com vocês.

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Você ligadinho, mandando seu alô, mandando seu abraço. Por aqui eu, Evelyn, fico com vocês até a uma hora da tarde, trazendo muita música, os nossos apoiadores culturais, o seu recadinho, o seu alô. 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Vem chegando por aqui, iniciando a nossa programação de hoje. Grupo Pagodaço, Prisioneiro da Saudade, já já, os nossos apoiadores culturais.

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Agora, 11h49, você ligadinho, mandando seu alô, mandando seu abraço. Quero aproveitar e mandar um beijo grande lá pra minha amiga Fernanda Costureira. Beijo, Fernanda. Obrigado pela companhia. Beijo grande pra Rosi, a Martinha, o Lacizinho. Estão aí ligadinhos, curtindo a

0: O pedido lá da Bia. Beijo, Bia. Obrigado pela companhia. Ela pediu o grupo Nosso Balanço. Fogo no Gelo, na sequência. Vem chegando por aqui também o pedido lá da Rafinha com Exalta Samba.
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0: E já já vem chegando música lá pro meu amigo Lacizinho. Em seguidinha, estamos de volta com vocês.

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1: Vamos botar pra quebrar agora, hein? 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

Verdes Mares FM 11:57. Por aqui quero mandar um beijo grande também. Lá pro meu casal de amigos, a Marlene e o Serginho, estão aí ligadinhos, curtindo a nossa programação. Beijo grande pra vocês. Quero mandar um beijo também lá pro David, a Marlene.

0: baixinho curtindo a nossa programação. Mas eu vou ficar na tua mão. A Marli, seu esposo Sérgio, sua filha Rose e seus netos também estão na sintonia. Meu amigo seu Zé da Pipoca, abraço seu Zé. Dona Vera, o Felipe, a Vitória, o William, Gabriel, os netos lá do seu Zé. Seu Pedro, a Dona Sueli na Confeitaria Cantinho Doce. Quero mandar um beijo grande lá pra Dona Rosa também. Dona Bernadette, lá na Areias Brancas, beijo grande, obrigado pela companhia. Quero mandar um beijo lá pro meu amigo Lacizinho, beijo Lacizinho. Beijo pra Rosi, a Martinha também, estão aí na sintonia. Lacizinho vai curtir Grupo Rodeio. Na sequência, vem chegando Nani Azevedo por aqui. E já já os nossos apoiadores culturais.
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Você ligadinho, mandando o seu alô, mandando o seu abraço. 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

pra nossa amiga Jaque. Beijo, Jaque. Obrigado pela companhia. Eu quero mandar um abraço também lá pro nosso amigo seu Carlos e a dona Rosa, nosso casal de amigos que estão ligadinhos curtindo a nossa programação. Chegando por aqui, goiano e paranaense. Pedido do seu Carlos. Depois vem chegando música lá pra turma da pintura, nosso amigo André, o Negão, o Carlos. Pessoal que está aí ligadinho, curtindo a nossa programação. Nosso amigo André pediu Eduardo Costa. Vem chegando também Cleito e Romário. Música que vai lá a pedido da Fran. Já já estamos de volta com vocês. Meio dia e 14 minutinhos.

0: Beto e Romário.
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0: Vocês estão querendo me matar do coração, é? Meu Deus do céu!
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0: Eu não.
1: A gente
2: eu
1: não.
2: E você
0: eu jamais.
1: Eu não e você sim.
2: Oh, Rebela.
0: Jorge Matheus, obrigado, cara.
2: Tudo bem, gente?
0: Coisa boa.
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Muito boa tarde, povo de Deus. Tarde linda, maravilhosa, uma tarde ensolarada, no inverno, né? Que traz um calorzinho aí, bem gostoso para todos nós, né? Que Deus abençoe esse sol lindo, que Deus abençoe você, abençoe sua família. E vamos seguindo em frente aí com a nossa programação de hoje, com o programa Pare e Pense. E para não perdermos o costume, ontem, por motivo de força maior, não pudemos estar aqui, mas hoje estamos, né? E vamos reforçando sempre aquele projeto, aquele propósito. Vamos fazer hoje o melhor dia de nossas vidas. Vamos caprichar. Você faz um pouco aí, eu faço um pouco aqui, outro faz mais um pouco ali. Quando a gente vê, tem um monte de coisa boa sendo feita, um monte de obras boas sendo feitas, e aí todo mundo vai ficando feliz e abençoado. E para começar em alta aí a nossa programação, então, vamos aí com a primeira palavra de reflexão para você. Hoje falamos de caminho difícil. Sabemos que não é fácil, mas a felicidade profunda, a reconquista de um amor desgastado, passam por caminhos do perdão. É verdade, gente. Muitas vezes não estamos dispostos a perdoar nosso agressor ou agressora, porque nos sentimos feridos demais em nosso amor próprio, em nosso orgulho ou sensibilidade machucada, ressentidos, magoados, até o fundo da alma. Fechamos-nos frontalmente a qualquer tipo ou tentativa de perdão. E expressamos a seguinte frase: o culpado é ele. Só perdoarei quando ele ou ela se ajoelhar diante de mim publicamente me pedindo desculpas. Ore para esquecer, superar, recompor feridas. Não é inteligente passar o resto da vida bebendo o veneno do ressentimento, esperando que o outro morra, requentando mágoas,

0: perdoando. Amar e conviver reclamam a arte do perdão. Muitas vezes, e quantas vezes for preciso. Você quer ser feliz? Você quer viver uma vida plena de felicidade? Perdoe, né? Perdoe, porque assim você vai ter uma vida plena de felicidade, de alegria, de satisfação na alma. Pare e pense. Vamos aí aos nossos apoiadores, aos horários de culto, Juninho, e a gente volta em seguidinha aí com vocês.
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0: Muito bem, gente amiga, estamos de volta. 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Também um grande abraço aí pro meu irmão Serginho, ali da barbearia do Serginho. Ontem ele trouxe uma palavra muito abençoada ali na nossa, no nosso grupo familiar, El Shaddai, ali na casa da Mimi, né? Ontem ele trouxe uma palavra ali muito abençoada para a gente compartilhar juntos ali, e foi tremendo, foi maravilhoso. Deus abençoe você, irmão Serginho. 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Estamos juntos aí, são 13 horas e 22 minutos. Nós vamos então já entrar aí no primeiro bloco musical, Juninho, com dois louvores de adoração ao nosso Deus. E nós queremos mandar parabéns aqui para três aniversariantes aqui do Arroio, que estão comemorando mais uma data festiva. Quero mandar um grande abraço aí para nossa irmã Cíntia Chabe, né, que está de aniversário hoje, a Emily Aguiar e também a nossa irmã Nelma Hilário Schmitz. A Nelma, para quem não sabe, né? Mas a Nelma é filha da nossa irmã Dona Eulina, que está indo já a caminho, gente, de 102 anos. Tá batendo carreira aí com a dona. Ai, Jesus, me fugiu o nome da outra senhorinha aqui que também tem 102 anos. Né? Dona Guilhermina, que também tem 102, eu acho que já está indo para 103, hein? Né? E a nossa irmã Dona Eulina está indo agora em setembro para 102 anos. E a Nelma é filha dela. Né? Deus te abençoe, Nelma. Muitos anos de vida. Parabéns para você. Muitas, muitas felicidades mesmo. Deus te dê muita saúde, muita paz e muita alegria no teu coração. E nós vamos então, Juninho, aí com o primeiro bloco musical, com duas lindas canções. E o que é que você escolheu para nós aí, Juninho? Boa tarde.
1: Muito boa tarde, Pastor Gilmar. Muito boa tarde a todos os ouvintes. Muito boa tarde, obrigado por estarem conosco mais um dia. Obrigado por estarem conosco depois de um dia que não tivemos o programa ao vivo.
0: Como é que
1: né?
0: você passou de ontem para hoje? Tá tudo bem agora? Tudo certinho?
1: Tudo certo.
0: Deu tudo um BO certo. Aí, né?
1: Deu, complicou. Enfim, né? A idade vai chegando.
0: A idade?
1: A idade, né?
0: Misericórdia.
1: É aquela coisa, né?
0: Guri, você tem só 27.
1: Mas 27 anos. Eu tô quase nos 30.
0: É um bebê ainda.
1: Então. Só que assim, ó, com 8 anos, você pula do segundo andar da sacada, igual um amigo meu fez aí, e sai correndo de boa, assim, ó, não aconteceu nada. E com 30 anos, você dormiu de mau jeito, pronto, tem que engessar tudo.
0: E o que falar de quem tem 63 anos?
1: Olha, aí quando eu chegar lá eu te digo.
0: Aí você vai ver o que é bom.
1: Aí quando eu chegar lá, é da base do doutorzinho, que mais?
0: É a fase do condor.
1: Com dor?
0: É, tá. Com dor.

0: aqui, com dor ali, com dor na perna, dor nas costas, com dor nos braços.
1: Tu falou com dor pra não falar que é dor na junta, né?
0: Eu junta tudo e joga fora.
1: É, tá, essa daí eu conheci.
0: Tá bom então, vamos lá então, vamos ao que interessa aí.
1: Vamos lá ao que interessa, obrigado por estarem conosco hoje então nesse dia, hoje dia de... Dia de culto, mas depois a gente fala
0: sobre
1: isso.
0: Dia de culto, depois a gente dá um toquezinho ali.
1: Agora a gente vai pro nosso primeiro bloco musical.
0: Isso.
1: A gente tem aí o Boa Tarde do irmão Nardelis, ele mandou mensagem ontem. Ele,
0: opa!
1: Ele já se adianta, né? Então antes mesmo do programa ele já tá mandando mensagem
0: que
1: aqui.
0: Que maravilha!
1: Ele manda mensagem no meu celular, claro.
0: Grande abraço aí pro nosso irmão Nardelis, pro Catriel.
1: Isso aí.
0: Tá lá com ele também. Hoje fui levar Santa Ceia ali pra sogra dele.
1: Opa,
0: né?
1: Show de bola.
0: Pra dona, pra nossa irmã Leci. Uhum. Ontem fui levar a Santa Ceia para 8 pessoas.
1: Quarta-feira, né? É o dia das voltas, né?
0: Pastor? É o dia das voltas. E à noite tivemos o nosso grupo familiar ali, que foi uma bênção.
1: Que bom.
0: Uma bênção mesmo.
1: Show de bola, fico feliz. Então ele, né, desejou a paz do Senhor, pediu para colocar o louvor aí, mandou um abraço para mim, pro pastor, pra família dele e pra todos que estão ouvindo.
0: Obrigado.
1: Agradeceu. Então, aqui está o louvor que ele pediu. A gente vai começar com J. Neto, Na Alegria ou Na Dor.
0: Boa.
1: Depois a gente vai pra Eishla, O Deus Que Eu Amo, que é
0: boa
1: também, um pedido de uma fiel ouvinte que tá lá direto.
0: Fernanda. Não?
1: Não. Calma, ah, pastor, deixa
0: me
1: eu
0: adiantei,
1: terminar.
0: Me adiantei aqui.
1: Calma, calma. A Fernanda tá. Já
0: tá aí, já tá aí?
1: Ela já pediu, pediu um louvor, desejou uma boa tarde pra gente.
0: Então aqui. tá na grade aí.
1: Exatamente. Estamos dedicando também esse louvor pra ela, que veio aqui pedir um louvor, e dedicando pra todos os aniversariantes de hoje, né? Esses 3 aniversariantes.
0: Isto.
1: Que temos no dia de hoje ali. Um
0: forte abraço. Nelma, a Cíntia e a Emily.
1: É isso aí. Aliás, pastor, ouvi falar que ali que a dona Guilhermina tem até mais que a dona Eulina, não tem?
0: Sim, ela vai fazer 103 agora. É.
1: Não,
0: ou já fez, né?
1: É, eu ouvi falar que ela estava no 106 já.
0: Não, não.
1: Não, ainda não.
0: Não.
1: Então tá. Então,
0: me parece que não. Posso estar enganado. Se eu estiver enganado aqui, alguém que sabe e que conhece.
1: Exatamente.
0: A história da dona Guilhermina pode mandar um alô pra gente aqui dizendo quantos,
1: perfeito,
0: anos ela tem. Mas eu acho que ou ela já fez 103 ou vai fazer ainda 103.
1: Perfeito.
0: Porque elas duas estão ali na...
1: Pau, né? Então, se alguém quiser fazer o papel de VAR aí, né?
0: Isso.
1: Vai verificar aí, tiver aí com a certidão de nascimento dela em mãos, o fone é 48-3526-0961. Eu tô brincando aqui com questão a VAR, mas assim, ó, quer mandar mensagem pedindo feliz aniversário,
0: isto,
1: desejando, dizendo que tá de aniversário, pedir um louvor... Ó, joguei no ar. Esse é o telefone.
0: Fica à vontade. E o meu aí é o 99852-0472. Tá bom?
1: Pedir oração
0: é só
1: também.
0: Você mandar.
1: Fica à vontade. A gente sempre tem uma oração aqui ao término do programa.
0: Com certeza.
1: É, mas a fiel ouvinte, no caso, pastor, é uma que mora lá em casa.
0: Ah,
1: ou eu que
0: sim,
1: moro na casa dela. Eu não sei bem como é que funciona mãe e filho aí o negócio. Alguém me explica depois.
0: Eu acho que é tu que mora na casa dela.
1: Tá.
0: Porque é hierárquico.
1: Não,
0: né?
1: Faz sentido, faz sentido. Então é ela que tá sempre ouvindo, que vai lá em cima, lá no prédio. Vou botar umas roupas pra pendurar lá no sol, porque o sol veio, tem que correr, né, pastor?
0: É, tudo, inverno tem que aproveitar.
1: Pendura tudo e mata lá com o celularzinho ouvindo. E aí vai pra cozinha e vou lavar a louça. E deixa o celular de canto ali. E aí eu vou passar e levo o celular. Então tá lá.
0: Maravilha.
1: Essa aí ouve. Essa aí
0: maravilha.
1: Ouve e pega no meu pé quando eu chego em casa.
0: A minha cunhada, nossa irmã, Elisete.
1: Essa mesmo. Então ela sugeriu esse louvor, ela que gosta bastante. Nós vamos então com 2 louvores e já voltamos.
0: Sim, voltamos em seguidinho com vocês. Não saiam daí, fique comigo.
1: Partiu.

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Muito bem, povo de Deus, muito bem, gente amiga. Estamos juntos aí até as 14 horas. E agora, entrando com você aí para anunciar o nosso culto de hoje à noite. Como diz a galera aí fora, né, pessoal? Quintou, é isto aí, quintou. Por que que quintou, pastor? Porque hoje é dia de culto. Hoje é dia de você estar na casa do Pai. É dia de você adorar a Deus. É dia de você glorificar o nome do Senhor. Então não falte. A tua presença é muito importante. A tua presença é fundamental ali na casa de Deus para que o nosso culto seja uma bênção. Claro que a bênção exatamente não depende do número de pessoas que temos no culto. Mas quanto mais pessoas tivermos, mais alegre o culto fica, né? E o que vai valer mesmo é a glória de Deus sendo derramada, é a presença do Espírito Santo sendo manifestada ali no meio do povo de Deus. Então você é o meu convidado especial para estar comigo ali, participando deste grande culto em nome de Jesus, tá bom? Que Deus te abençoe, que Deus te dê muita paz, muita saúde, muita alegria e que hoje à noite às 19h30 estejamos juntos ali na casa de Deus. E lembrando, gente, que amanhã, sexta-feira, temos dois grupos familiares aí. Temos o grupo familiar lá na casa do nosso irmão Serginho, grupo familiar Olhos para Cristo, ali com a liderança do missionário Jânio, da missionária Ana Maria. E também teremos aqui no ali, acho que é Jardim Atlântico, o nome do bairro ali, pertinho do Mercado das Frutas ali, estaremos ali na casa da nossa irmã Neuzi, né? Nossa irmã Neuzi, da Nana.

0: rua sentido sul. Você pegou a rua Garibaldi, se você vier pela Santa Catarina e entrar ali no Mercado das Frutas, é, sentido serra, você vai passar acho que três ruas, se não me falha a memória, vai ser a rua Garibaldi. Entrou na rua Garibaldi, a terceira casa à esquerda. E quem está vindo do norte para o sul, antes de você chegar no final da rua Garibaldi, é a terceira casa, é a antepenúltima casa, né? Tem a última, penúltima e antepenúltima casa do lado direito. Ali na casa da irmã Neuzi, do seu Asti, da Nana, onde estaremos juntos ali adorando o nome do nosso Deus. Você é o nosso convidado para estar conosco ali. Se você mora ali nas redondezas, está ouvindo o programa, quer nos conhecer, quer ali participar, você será bem-vindo. Você será bem-vindo ali na casa da nossa irmã Neuzi, do nosso irmão Asti, e vamos juntos adorarmos ao nosso Deus. Ok? E domingo, grande culto da família, grande culto de celebração, de adoração ao nosso Deus, ao nosso Rei Jesus. É, vamos aí, Juninho, agora com um momento de reflexão, momento de pro nosso coração.
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0: Na parte digital aí, né? Que é o celular. Você vai abrir a sua Bíblia digital no Evangelho de João, capítulo 16, versículo 33, e o mesmo João, também outro versículo, capítulo 15, versículo 11. O primeiro diz assim: Jesus disse: Tenho-vos dito isto para que em mim tenhais paz. No mundo tereis aflições, mas tende bom ânimo, eu venci o mundo. E o segundo versículo diz assim: Tenho-vos dito isso para que o meu gozo permaneça em vós e o vosso gozo seja completo. Gozo significa alegria, né? Prazer, satisfação. E quando nós estamos em Jesus, nós somos as pessoas mais felizes deste mundo, né? Jesus, ele diz para todos nós que devemos crer nele, confiar nele, porque no mundo nós vamos ter aflições. Ele não nos poupou, ele não disse para todos nós que seríamos imunes, não há vacina contra isso, mas ele diz aqui: tende bom ânimo, eu venci o mundo. Se Jesus venceu, automaticamente ele está dizendo para mim e para você que você e eu vamos vencer também. Para refletirmos, gente feliz. No terceiro século da nossa era, Cipriano, o arcebispo de Cartago, que havia sido condenado a morrer por decapitação como mártir, escreveu a Donato, um de seus amigos: Estamos em um mundo cruel, Donato, um mundo incrivelmente mau. Mas descobri que em meio a este mundo há um povo tranquilo, santo, que aprendeu um grande segredo. Seus membros encontraram um gozo mil vezes superior a todos os prazeres da nossa vida de pecado. Essas pessoas são desprezadas e perseguidas, porém não estão preocupadas com isso. Não são dominadas pelos sentimentos, mas venceram o mundo. Essa gente, Donato, são os cristãos, e eu faço parte deles. Os cristãos de hoje sentem e evidenciam a mesma paz e o mesmo gozo? É uma pergunta bem importante para você refletir. Vou repetir a pergunta: os cristãos de hoje sentem e evidenciam a mesma paz e o mesmo gozo? Hoje em dia, a oposição da sociedade nem sempre se mostra de forma violenta, mas o desprezo está sempre presente. Mas aqueles que declaram conhecer Jesus

0: como seu Salvador e Senhor, podem ter a certeza. Porque todo mundo é nascido de Deus. Todo aquele que é nascido de Deus vence o mundo. E esta é a vitória que vence o mundo, a nossa fé. Está lá em 1 João, primeira carta de João, capítulo 5, versículo 4. Nossa fé é naquele que venceu a morte na cruz, pois ressuscitou. Nada pode tirar a segurança do cristão que sabe que Jesus Cristo é o Filho de Deus. Necessitamos esta fé viva. Não se trata de uma simples religião, mas de um apego pessoal ao Senhor Jesus, quem nos deu a vida eterna mediante a sua ressurreição, depois de haver dado sua própria vida por nós. Os verdadeiros cristãos podem ser felizes hoje também? Você faz parte deles? Pare e pense. Reflita um pouco nessa palavra e com certeza Deus vai falar, já está falando ao teu coração. Sabemos que a vida, ela é feita de lutas, de provas, de perseguições. O mundo se levanta contra a fé dos cristãos, porque nós pregamos o amor, pregamos a esperança, pregamos o perdão, pregamos o partilhar da vida, né? E isso incomoda muitas pessoas que não têm essa visão. E nós não podemos nos mover contra isso. Temos que mantermos-nos firmes na fé, no amor e em Jesus. Pare e pense. Vamos aí um momento de oração? Vamos falar com Deus.
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0: Querido Deus e amado Pai, oramos e abençoamos agora todos os nossos ouvintes, os que estão aqui, Senhor, inscritos neste caderno de oração, Pai, essa lista de oração que eu tenho aqui em minhas mãos. Oramos e abençoamos a vida de cada um. Aqueles cuja peça de roupa, documento ou fotografia também estão aí diante do rádio. Este copo com água, esta água que está aí diante do rádio, seja impactada, impregnada da tua bênção e da tua graça, e quem beber dela seja, meu Deus, tocado pela tua mão de milagre, pela tua mão de cura, em nome de Jesus. Amado e querido Deus, venha abençoar cada família, cada lar, Senhor, trazendo de volta a paz, a esperança e o amor, mas o principal de todos é o amor. Em nome de Jesus, nós oramos, nós te pedimos, Pai, e nós te agradecemos agora e sempre. Amém, Jesus.
2: Amém e graças a Deus. Então é essa oração que nós encerramos o programa de hoje e em seguida ficamos com Fernandinho. Fernandinho, quero te obedecer. Espero ver você hoje à noite lá na Igreja do Evangelho Quadrangular. O convite já está feito às 19h30, aos fundos do Campo Severo Scaene, tá bom? Forte abraço e, se Deus quiser, amanhã estaremos aqui de novo. Tchau, tchau.
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0: estamos aqui debaixo da palavra do Senhor. É melhor obedecer do que sacrificar.
1: 13 horas e 59 minutos.
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2: De volta aqui na programação mais quente do seu rádio. Pra mais uma super edição, dessa vez de quinta-feira, e você não pode perder. Começando Bandas e Companhia, comigo a apresentação de Nando Pinheiro. Você pode me seguir nas redes sociais, arroba Nando Pinheiro Oficial, com o melhor das bandas do sul, a partir de agora.
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0: Somente as melhores. Fica ligado que daqui a pouco eu volto com muito mais sucessos aqui. Banda e Companhia.
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3: 14 horas e 17 minutos.
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0: E aí, curtindo a nossa programação, ouvindo o que há de melhor no Bandas e Companhia? Nessa volta, nós temos mais sucessos. Confira aí.
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0: de Uruguaiana.
1: Curtindo a nossa programação, Bandas e Companhia, com a apresentação de Nando Pinheiro. Deixa eu tomar uma aguinha ali, é coisa rápida. Daqui a pouco eu volto trazendo só as melhores. Bandas e Companhia. 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
2: 14 horas e 35 minutos.
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1: Curtindo a nossa programação, ouvindo o que há de melhor no Bandas e Companhia. Nessa volta, nós temos mais sucessos. Confira aí. 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

0: E aí, tá gostando da nossa programação? Espero que sim, ó. Daqui a pouco eu estou de volta com mais Bandas e Companhia. Não saia daí! 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
2: 14 horas e 52 minutos.
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12: Estou de volta aqui com Bandas e Companhia, tocando o que há de melhor pra você. Vamos de música.
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Aliás, a última canção. Me faz sol maior aí, Valdor, então. Meus desassossegos.

A Usa Disco está aí. A produção está aí. Está de olho nesse coral, tenho certeza. Wayne Darby fez os versos. A gente transformou em canção. Desassossegos. Mas antes aqui, ó, eu quero primeiramente fazer um ensaio só com a rapaziada primeiro. Só rapaziada, tá? Só rapaziada. Eu vou cantar uma vez aqui e vou deixar pra vocês. Rapaziada.

Uno, dois, três. Meus desastres. Uma salva de palmas de todas as mulheres da rapaziada. Agora vamos ouvir as mulheres agora.

0: Rapaziada, uma salva de palmas bem forte. Aí, ó. Agora vamos ver o seguinte aqui, ó. Pessoal lá de cima, todo mundo ligado. Numa só voz agora. Um, dois, três. Meus desastres.
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0: Tá bonito. Vai Nidardi fez os versos, a gente se transformou em canção. Desastre cego.

0: aí, curtindo a nossa programação Bandas e Companhia com a apresentação de Nando Pinheiro. Deixa eu tomar uma aguinha ali, é coisa rápida. Daqui a pouco eu volto trazendo só as melhores. Bandas e Companhia. 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
2: 15 horas e 7 minutos.
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9: Quinta-feira, chegamos para mais uma edição do Melhor do Sertanejo Universitário, um baladão de sucessos de música do jeito que você gosta, seja os de participações, seja os de dupla e seja os solos. É assim, o melhor do universitário agora. Vai ouvir então? Então, tamo chegando. Com a melhor sequência sertaneja.
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0: Felipe Araújo!
1: Valeu, meu mano!
0: Obrigado, meu irmão!
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3: O melhor da música sertaneja passando aqui no programa Arena Sertaneja na edição de hoje. Tudo de bom pra você na audiência, onde quer que você esteja curtindo o nosso programa. Obrigado pelo carinho de sempre.
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2: 15 horas e 27 minutos.
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5: All right. Os Agroboy on the road.

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1: Mais amor e menos drama, né? Não é melhor? Eu acho.

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0: 15 horas e 46 minutos.
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0: Eurico Solimões!
1: Jorge Matheus, maravilha, muito obrigado pela confiança,
0: senhor,
1: pela presença.
0: Demais. Obrigado vocês, rapaz. É uma honra, um privilégio pra nós.
2: Esse povo de Goiânia tá aqui. É apaixonado, né?
0: Ah, é demais, hein? É demais. Que é isso? Como é que é o refrão?

0: Felipe Araújo.
1: Valeu, meu mano.
0: Obrigado, meu irmão.
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0: Obrigado!
1: Obrigado!
0: Obrigado, Trio Parada Dura, por nos convidar para vir participar desse evento maravilhoso.
2: Nós pra gente é uma honra enorme fazer parte da história de vocês, viu?
0: Nós muito sucesso!
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3: 16 horas e 6 minutos. 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

0: que pariu!
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2: Já teve um desses, já passou por isso?
3: Oi, grupo.

0: Ave Maria.
1: Roda boa, né, bicho?
2: Tá louco.
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0: gostou, faz barulho, uma senhora! Muito obrigado, gente. Aê!
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0: Obrigado.
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4: 16:26.
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0: Obrigado.
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2: Calma aí.

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1: Cadê o melhor que eu, hein? Cadê o melhor?

0: rapaz.
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0: Essa aí realmente é...
1: Não tem jeito, né?
0: Juntou,
2: tem que... 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
3: É, eu também tô curtindo com você, essa linda canção aqui no Arena Sertaneja. Obrigado pela audiência, onde quer que você esteja aqui curtindo o nosso programa.
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5: 16 horas e 46 minutos.
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5: Buenas, gauchada amiga de todo o Brasil, está começando o nosso programa Morada Campeira e a partir de agora está no ar aqui na nossa rádio preferida, o melhor programa gaudério do rádio. Sejam todos muito bem-vindos e muito obrigado pelo carinho da sua audiência. Muito prazer, eu sou seu amigo Wilson Batista, o amigão do povo, e te faço companhia a partir de agora. Prepara o teu chimarrão porque o meu já está preparado e vamos começar ao programa Os Mirins, ha ha, raia lagartixa baia e os selvagens, vaneirinha delicada.

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0: Se cê me basta ser gaúcho, é porque o melhor já sou.
1: Paula de Souza, Made in RS, é o nosso Morada Campeira no seu primeiro bloco de hoje, aqui na nossa rádio preferida. Já já a gente volta.
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5: 17 horas e um minuto.
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5: Estamos de volta com o programa Morada Campeira, aqui na Rádio do Coração, a emissora mais amiga, a mais querida, mais ouvida. Pedro Taça, Lobisomem Esperto, e Pepeu Gomes, Meu Aba Larga.

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1: Conferimos aí o Portal Gaúcho, Gambá, e ao som deste gaitaço, a gente vai para mais um intervalo e daqui a pouquinho a gente volta.
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4: 17 horas e 17 minutos.
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5: Vamos continuando com o nosso programa Morada Campeira, o melhor programa gaúcho para você. Obrigado aí aos amigos de todo o Brasil que nos dão a honra da companhia todos os dias aqui na sua rádio preferida, a sua e a minha, porque estamos juntos. Roger Moraes e o grupo Pátria Gaúcha, Somente Esta Paixão, e Sandro Coelho, Seu Pai Falou, Tá Falado.

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0: Se o pai falou, tá falado.
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3: Sandro Oliveira.
4: O que foi?
3: E a mãe me disse que tu é meu pai.
4: Mas nem pensamento, a tua mãe é louca, Bia.
3: Assuma teu filho.
4: Que assumiu o que não é meu, rapaz? Sai daqui, Bia.
3: Eu sou igual a você.
4: Igual eu?

0: Tava me mentindo, gurizinho.
1: Tava preocupado, seu Leveiro?
0: Eu não, Bia. Eu tenho a ficha limpa, me garanto.
1: Você tem a ficha limpa?
0: Sai daqui, Bia. Sai daqui, vou te passar o rei. E vou te passar o rei.
1: Mas tu não me alcança.
0: É, eu vou te alcançar sim. É, eu vou te...
1: Vai,
0: eu vou te passar o rei.
1: Vamos embora. Aí.
2: Sandro Oliveira, assuma teu filho. Vamos prosseguindo com o programa Morada Campeira e daqui a pouquinho a gente volta.
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6: 17 horas e 30 minutos.
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3: Estamos de volta com o nosso programa Morada Campeira, quase na sua reta final, trazendo o melhor da nossa música chucra do Rio Grande. Itamar Gomes, Vamos Se Botar, e Zé Moraes, Opidão.
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0: famosa, né, Chico?
1: Balancinho de cordona que é pra ficar parceira e vai lá bonito, tia.
0: É, pra recordar os 18, né?
1: É verdade, 18 dias sem voltar pra casa, só bailando.
0: E as pensão também?
1: As pensão nós tínhamos depois.
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0: foda.
1: Mas até isso.
0: Mas você não é que é tipo.
1: Mas se vira.
0: Não é um gole.
1: Valeu, copo não, rapaz.

0: Josefa. Eu já gosto de guaiaca também. Meu irmão tem uma dessa.
1: Mas que barbaridade, rapaz. Não vai pedir meu tirador também?
0: Não. Essa não me serve.
1: Vamos embora.
0: Me dê mais um gole. Daí vamos vazar.
1: Fuja, louco, velho.
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0: Fabiano Farias e o Fabrício Vieira. Balanço do Bugio. Programa Morada Campeira faz mais um intervalo e daqui a pouquinho a gente volta.
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3: 17 horas e 44 minutos.
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0: ficou bom esse...
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3: Alô?
2: Oi, bonecra.
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1: Oi, João Luiz Correia, meu chapéu no mundo. E como é que vai todo esse camperismo?
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0: namorar.
1: Mas que coincidência, João Luiz Corrêa. Eu também tô amando lá na capital.
2: E eu amando delas também.
1: É, mas tô chorando. 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Eu vou tocar-lhe ficha na orelha lá da fronteira. Enquanto tiver ficha, meu amor, vamos trovar. Ainda tem uns 20 ou 30 conto na gibeira. 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

0: Foi também apaixonado, Júlia.
1: Ah, que coisa boa. Um namoro na capital. Tiro reto fica mais romântico.
0: Verdade.
1: Esse trancão de maneira até dá saudade do pai velho da fronteira, né?
0: Traz ela pra cá.
1: Principalmente, né? Se tiver um orelhão por perto do CTG, né, Reis?
0: Toquemos ficha.
1: A Santana do Livramento.
0: A Luitaqui.
1: Uruguaiano.
0: Manuel Viana.
1: São Moro.
0: Cacique.
1: Santiago.
0: São Gabriel.
1: Rosário.
0: Vou ter que ligar. Alô?
2: Oi, João.
0: João? Que João? É o Regis do Grupo Rodeio.
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3: 18 horas e 8 minutos.

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1: 18 horas e 54 minutos.

0: Nossa Senhora! É, gente! Boa noite, Goiânia! Olha, é um orgulho danado estar aqui junto com os meus grandes ídolos, com as pessoas que eu mais amo na música brasileira, na música sertaneja. Creone, Parreirito, Carlos Rezende, o Xonadão. Queria dizer aqui, perto do povo que mais entende de música sertaneja, que eu amo vocês do fundo do meu coração. Demais. Tchau, gente! Obrigado! Tchau, tchau! E com Deus!
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1: Obrigado de coração, obrigado a presença, viu? Obrigado por essa energia tão boa. Esse dia tão importante. Vou passar muita energia assim, ó.

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1: 19 horas e 25 minutos.
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1: 19 horas e 48 minutos.

0: céu! Que emoção! Que emoção muito grande ter recebido o convite de vocês para participar desse DVD, cara. Toda 80% das pingas que eu já bebi foi por causa desses cabos aqui, ó. Só eu não, vocês também, né? Obrigado a vocês pelo convite.
1: Obrigado, Leonardo.
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1: 20 horas e 42 minutos.

0: Essa música nós do Samarino fizemos especialmente, a gente fez pra vocês de casa. Curtem a nossa música, né, Negão?
1: É isso aí, Magrão. E a gente canta numa boa pra você.
0: E o Chico vai soltar a viola pra gente cantar aí, gente, assim, ó.